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1: Olá, boa noite.
2: Boa noite para você que nos acompanha em todo o país.
1: Quarta-feira, 9 de julho de 2026.
2: Vamos ao destaque do dia na Voz do Brasil.
1: Atenção, professores, amanhã é o último dia para se inscrever na Prova Nacional Docente.
2: Sobre o exame, nós conversamos com o secretário executivo do Ministério da Educação, Rodolfo Cabral.
3: Ela vai ser utilizada para subsidiar os processos seletivos de concursos públicos realizados, tanto no âmbito federal, estadual e municipal, para ingresso na carreira docente da educação básica.
1: Unidades móveis flutuantes da Previdência iniciaram atendimentos na região norte.
2: 7 barcos vão prestar assistência a comunidades ribeirinhas, indígenas e quilombolas até dezembro.
1: E ainda, produtores precisam validar o cadastro ambiental rural. Carlos Oliveira.
4: Ter o cadastro ambiental rural concluído é fundamental para acessar o crédito agrícola no sistema bancário.
2: Turismo, passageiros que enfrentarem problemas com companhias aéreas poderão registrar reclamações em plataforma digital.
1: Vamos falar também de uma pesquisa sobre viagens de brasileiros com bichinhos de estimação. Natália Koslik.
5: O mapeamento servirá de base para a criação de um manual de boas práticas do segmento.
2: A apresentação da Voz do Brasil hoje é comigo, Mariana Jungmann e Luciano Seixas.
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2: 1 milhão de pessoas já solicitaram a autoexclusão dos sites de apostas online, as chamadas bets.
1: Qualquer pessoa pode fazer o bloqueio nas plataformas de apostas de uma só vez.
2: E o próprio usuário define quanto tempo quer ficar sem apostar.
6: A plataforma centralizada de autoexclusão permite ao cidadão restringir o acesso às casas de apostas para prevenir danos financeiros e à saúde mental. O bloqueio atinge todos os sites de apostas autorizados pela Secretaria de Prêmios e Apostas do Ministério da Fazenda. Para solicitar a autoexclusão, o cidadão deve utilizar o login da plataforma gov.br. Ao preencher os dados, deve informar por quanto tempo deseja ficar autoexcluído, que pode ser de 1 a 12 meses. Se desejar, o usuário pode informar também os motivos da autoexclusão, como decisão por dificuldades financeiras ou recomendação de saúde, por exemplo. Além da autoexclusão voluntária, o ministro da Fazenda, Dario Durigan, lembra as exclusões automáticas das plataformas de apostas.
7: Houve uma vedação por cumprimento de decisão do Supremo de beneficiário de programa social, Bolsa Família, BPC, que estão proibidos de acessar essas plataformas de apostas.
6: Após a autoexclusão, as operadoras autorizadas têm até 72 horas para bloquear o acesso dos usuários aos seus sites e aplicativos. Segundo o Ministério da Fazenda, 1 milhão de pessoas já fizeram a autoexclusão desses sites. Quem nunca apostou e não tem cadastro em casas de apostas também pode solicitar a autoexclusão. Reportagem Nazi Brum.
1: A gestão da Câmara de Comércio Exterior manteve a alíquota de 12% no imposto de exportação do petróleo diante dos episódios no Estreito de Hormuz.
2: Ontem, os Estados Unidos interromperam o acordo de cessar fogo e realizaram novos ataques ao Irã.
1: De acordo com nota divulgada pelo comitê, a decisão tem como objetivo proteger o mercado interno e evitar o desabastecimento dos combustíveis no país.
2: A medida terá caráter temporário, com vigência de até 60 dias e será reavaliada após 30 dias.
1: Hoje, o ministro da Fazenda, Dario Durigan, afirmou que o governo federal seguirá tendo cautela com as medidas de subvenção dos combustíveis diante dos conflitos no Oriente Médio.
7: Eu tinha expectativa, sim, de tirar a subvenção da gasolina num prazo mais curto. O que a gente ouviu foi uma declaração do presidente dos Estados Unidos dizendo que o cessar-fogo estava encerrado.

0: planejado e que o acordo de paz já não seria mais executado nos termos em que estava sendo planejado. O que nos acendeu um sinal de alerta, sim, para cautela em que a gente tem que adotar no acompanhamento da guerra. Então, a estratégia não muda. O objetivo do Ministério da Fazenda, com a guerra diminuindo de proporção, é retirada dos subsídios, mas eu preciso ter cautela porque os eventos novos aconteceram ontem.
1: A Receita Federal iniciou uma ação direcionada aos contribuintes com eventuais débitos em aberto.
2: A iniciativa busca manter a regularidade fiscal dos contribuintes.
3: Contribuintes classificados com o selo Sintonia a Mais começaram a receber comunicações pela Caixa Postal e pelo Domicílio Tributário Eletrônico, DTE, com informações sobre eventual existência de débitos em aberto. A regularização é necessária para evitar a inadimplência, situação que pode resultar no cancelamento do selo. A validade da classificação é de um ano, contada a partir do primeiro dia do mês de referência. O cancelamento também pode ocorrer em situações como concessão da medida cautelar, decretação de falência ou liquidação da pessoa jurídica, manutenção de irregularidade cadastral por mais de 30 dias ou enquadramento como devedor contumaz. Reportagem Edinaldo Júnior.
1: Você sabia que eliminar o acúmulo de capim seco, galhos e folhas cria barreiras naturais para reduzir o risco de incêndios durante o período de seca?
2: E essa técnica tem um nome e uma regulamentação. É o que vamos ouvir agora na reportagem de Márcia Fernandes.
4: Atear fogo numa área para evitar queimadas. Parece contraditório, mas trata-se de uma técnica recomendada para evitar grandes incêndios florestais na época da seca. São as chamadas queimas prescritas. O fogo é colocado de forma controlada em áreas demarcadas. Com isso, é eliminado o acúmulo de capim, galhos e folhas que podem servir de combustível para incêndios. É o que explica Hudson Coimbra, analista ambiental do Instituto Chico Mendes de Conservação da Biodiversidade, ICMBio.
5: É uma ferramenta de manejo do fogo, utilizada com critérios técnicos, análises de risco, vulnerabilidades, critérios meteorológicos, topográficos, e aí a partir disso a gente também define o que é que a gente quer queimar, para evitar a propagação de incêndios.
4: A Floresta Nacional de Brasília é um dos espaços que costuma ser atingido por focos de incêndios durante o período da estiagem. Por isso, recebeu nesta quinta-feira uma queima prescrita como parte das ações de prevenção a incêndios, como destacou Hudson Coimbra, do ICMBio.
5: Dentro do Distrito Federal, elas são importantes para evitar os grandes incêndios que acontecem na época da estiagem, né, que vai se iniciar já agora.
4: A queima prescrita é executada por brigadistas, que fazem um monitoramento constante da área. Pode ser implementada em parques nacionais, reservas extrativistas e unidades de conservação em geral. Reportagem Márcia Fernandes.
1: E por falar em período de estiagem, o Instituto Nacional de Meteorologia emitiu um alerta de baixa umidade do ar.
2: Uma massa de ar seco se estende do interior da região nordeste até grande parte do centro-oeste, além de áreas do interior das regiões sudeste e sul do país.
1: Segundo o Instituto, a baixa umidade deve permanecer até o domingo, dia 12 de julho.
2: Durante os períodos mais secos do dia, a umidade relativa pode ficar entre 20% e 30%, níveis que exigem atenção, principalmente para crianças, idosos e pessoas com doenças respiratórias.
1: Uma ferramenta digital para pequenos produtores e cooperativas do campo que simplifica o acesso a financiamentos.
2: É o simulador de crédito do Pronaf, o Programa Nacional de Fortalecimento da Agricultura Familiar.
1: A plataforma mostra linhas e condições de crédito que combinam com o perfil do produtor.
6: Se você é produtor rural e precisa de crédito, pode contar com uma ferramenta na hora de solicitar os recursos. É o simulador de crédito do Pronaf, uma ferramenta digital desenvolvida para ajudar agricultores familiares e cooperativas a identificarem quais linhas de crédito do Pronaf eles podem usar. É preciso responder algumas perguntas sobre a situação do agricultor, como renda familiar, localidade e objetivo do financiamento. Depois, são informadas as linhas de crédito e as condições de financiamento compatíveis com seu perfil e quais as instituições financeiras que operam em sua região. Vale ressaltar que o simulador não substitui a análise realizada pelas instituições financeiras e também não garante a contratação do crédito. A ferramenta é apenas informativa e busca facilitar o acesso às informações sobre o PRONAF antes do agricultor familiar buscar uma instituição financeira. Para simular o crédito, acesse simuladorpronaf.mda.gov.br. Daniele Popov para a Voz do Brasil.
2: Produtores que vivem no campo precisam validar o CAR, Cadastro Ambiental Rural de suas propriedades.
1: O cadastro é um registro público eletrônico nacional, obrigatório para todos os imóveis rurais.
7: Você que tem uma propriedade rural e já fez a inclusão dela no Cadastro Ambiental Rural, o CAR, não se esqueça de verificar se está tudo certinho. Veja na caixa de mensagens da Central do Proprietário Possuidor do CAR se você recebeu uma notificação para resolver alguma pendência. O órgão gestor do CAR enviou recentemente mensagens para mais de 845 mil proprietários. Para 500 mil, só falta responder se concordam com as informações já analisadas. Se você estiver nesse grupo e finalizar o processo, o seu CAR vai ficar em dia com o que prevê o Código Florestal, que é a lei que cuida desse assunto. Ter o Cadastro Ambiental Rural concluído é fundamental para acessar o crédito agrícola no sistema bancário. Então, não se esqueça de olhar a caixa de mensagens da Central do Proprietário Possuidor do CAR e ver se você recebeu uma notificação para resolver alguma pendência. O Cadastro Ambiental Rural é obrigatório para todos os imóveis rurais. Quando o processo for finalizado, sua propriedade será classificada como cumpridora das regras de proteção do meio ambiente. Se você ainda não fez o cadastro da propriedade rural no CAR, vá no site car.gov.br, escolha o estado e siga o passo a passo. Depois disso, é emitido um recibo de inscrição no CAR. Com esse recibo em mãos, você consegue acessar a central do proprietário possuidor com o seu login no gov.br. É nessa central que você acompanha a situação de sua propriedade, os documentos e as análises feitas pelos técnicos. Reportagem Carlos Oliveira.
2: As inscrições para a PND, a Prova Nacional Docente, se encerram amanhã.
1: Por meio do Exame Nacional de Desempenho de Estudantes, a prova avalia os formandos em licenciaturas.
2: Mas professores já formados também podem fazer a PND, especialmente porque ela pode ser usada por governos estaduais e prefeituras como parte de seus processos seletivos para a contratação de docentes.
1: Nós conversamos com o secretário executivo do Ministério da Educação, Rodolfo Cabral, sobre a Prova Nacional Docente. Vamos ouvir. Secretário Rodolfo Cabral, muito bem-vindo à Voz do Brasil. A gente queria começar, então, explicando, né, para quem já é professor e quem está se formando agora, por que que é importante fazer a Prova Nacional Docente? Quais são os benefícios dela para esses profissionais?
8: Boa noite, Mariana, Luciano e os ouvintes da Voz do Brasil. A Prova Nacional Docente é um exame anual destinado a professores brasileiros interessados em utilizar os seus resultados em processos seletivos da rede de ensino. Então, ela vai ser utilizada para subsidiar os processos seletivos e concursos públicos realizados tanto no âmbito federal, estadual e municipal para ingresso na carreira docente da educação básica. É uma avaliação teórica que vai atestar se os participantes têm as competências essenciais para o exercício da docência em sala de aula. Ela é feita para 21 licenciaturas diferentes. Então, a pessoa vai fazer uma prova com a parte comum para todas as áreas, com 30 questões de formação docente e a parte discursiva, além de 50 questões específicas de cada área.
2: Secretária, ela foi criada inicialmente como um exame, né, para avaliar a formação dos formandos em licenciaturas. A ideia é medir aí o nivelamento dos cursos em todo o país e identificar possíveis defasagens de formação, é isso? O que pode ser feito a partir dessa constatação?
8: Isso, Luciano. A PND funcionou conjuntamente com o ENAD das licenciaturas, né? Sendo o ENAD somente para os formandos e a PND também para quem já se formou. Então, a ideia da PND é avaliar os formandos das licenciaturas por meio do ENAD, mas também quem se formou para garantir que esses professores possuam as competências essenciais para a docência. Então, além de avaliar as competências, né, ela vai subsidiar a formulação de políticas públicas voltadas à formação inicial e continuada dos professores. Então, a partir dos resultados do ENAD, se a instituição ela tem resultados negativos, a gente vai abrir processos de supervisão no MEC para avaliar e melhorar a qualidade da formação dos nossos professores.
1: Agora, secretário, a prova também pode ser usada em processos seletivos, né? Como é que funciona isso? É possível que uma prefeitura, por exemplo, use os resultados da PND como um concurso?
8: Isso, é importante a gente ressaltar que, embora não seja um concurso e ela não substitua o processo seletivo da Secretaria de Educação, as secretarias elas podem usar a nota da PND como etapa de suas provas. Então, as redes de ensino, secretarias estaduais, municipais, distrital de educação, elas fazem adesão junto ao MEC para usar a nota da PND em seus concursos e processos seletivos. Agora, para 2026, 2.031 redes de ensino fizeram adesão. Então, os resultados, e aí o professor faz essa prova da PND, e os resultados de cada exame tem validade de 3 anos, permitindo sua utilização em vários processos seletivos ao longo desse período.
2: É, secretária, a prova nacional docente ocorre quantas vezes por ano? Por exemplo, quem perder essa oportunidade terá outra ainda em 2026?
8: Isso, a prova é anual, né? Então, quem não participar agora poderá se inscrever para a PND em 2027, em data ainda a ser definida. Então, quem estiver concluindo a licenciatura ou já estiver formado, é importante fazer a prova ainda esse ano. E aí ficar com essa nota disponível para os concursos públicos das redes que aderiram durante todo o período de 2026 e 2027.
1: É, porque como o senhor disse, né, a prova tem validade por 3 anos aí.
8: Isso, quem não fez agora vai ter que aguardar a próxima PND em 2027.
1: Agora, onde que os interessados podem se inscrever e quanto é que custa a taxa de inscrição, secretário?
8: Os interessados podem se inscrever no sistema PND, no site do INEP, até o dia 10 de julho. E a taxa de inscrição custa R$ 85,00.
2: E quando serão as provas e quando saem os resultados?
8: As provas serão realizadas em todo o país no dia 20 de setembro. E o resultado final será divulgado em 15 de dezembro.
1: E aí a gente lembra também que na página do INEP os interessados também podem acessar outras informações, né, secretário? Sobre pedidos excepcionais, enfim, recursos e todo o resto, qualquer outra parte que tenham interesse em saber sobre a prova.
8: Muito bem. Inclusive informação, tá? Para os conteúdos, acesso aos conteúdos da prova, quem quiser estudar, se preparar, no site do INEP tem as matrizes de referência utilizadas pelo INEP para fazer a prova. Então o professor pode utilizar esses materiais para se preparar e estudar para obter um melhor resultado.
1: Ótimo. Muito bem, nós conversamos com o secretário executivo do Ministério da Educação, Rodolfo Cabral. Secretário, muito obrigada pela sua entrevista aqui à Voz do Brasil.
8: Muito obrigado, Mariana, Luciano. Um abraço aos ouvintes da Voz do Brasil.
2: Funcionando 24 horas por dia, 7 dias por semana, o Disque 100 oferece orientação em casos de violações dos direitos humanos.
1: Saiba mais com Pablo Mundim.
9: Violência física, psicológica ou sexual, abandono de pessoas idosas, trabalho infantil, racismo, discriminação contra pessoas com deficiência, população LGBTQIA+, povos indígenas, quilombolas ou qualquer outra forma de violação da dignidade humana. Seja qual for a situação, o Disque 100 é o canal para denunciar. Os canais do Ministério dos Direitos Humanos e da Cidadania registraram em 2024 mais de 657 mil denúncias de violações de direitos humanos. Mulheres, idosos e crianças formam um grupo de maior vulnerabilidade, com a maioria dos abusos ocorrendo na própria residência. Para combater qualquer tipo de violação que surgiu, o Disque 100, defende Lara Magalhães, coordenadora do Disque 100.
10: Por ser muito abrangente, sempre que a pessoa tiver dúvida se determinada situação configura ou não uma violação, a orientação é procurar o Disque 100 para que a nossa equipe preste essas orientações e tire essas dúvidas.
9: Depois do registro, o caso é enviado aos órgãos competentes para apuração e adoção das medidas de proteção, explica a coordenadora Lara Magalhães.
10: Quanto mais acessam, mais a gente consegue garantir, ou ao menos proibir que essas violações perdurem.
9: O atendimento é gratuito, sigiloso e está disponível 24 horas por dia, 7 dias por semana. Reportagem Pablo Mundim.
2: Teve início essa semana um atendimento no Previbarco a moradores da região norte.
1: Podem ser beneficiados moradores de comunidades ribeirinhas ou isoladas, indígenas e quilombolas.
2: Atualmente existem 7 unidades móveis flutuantes. 3 vão atender o estado do Amazonas, 3 o estado do Pará e 1 o estado de Rondônia.
1: A chefe do Serviço de Gerenciamento de Unidades Móveis Flutuantes do INSS, Karine Furtado, fala dos serviços oferecidos.
11: Os serviços oferecidos pelo Previbarco são praticamente os mesmos de uma agência física do INSS. Os principais são salário maternidade rural, aposentadorias, pensão por morte e benefício de prestação continuada, o BPC, que é um benefício assistencial para idosos e pessoas com deficiência de baixa renda. Também são oferecidas perícias médicas e avaliações sociais, além de emissão de extratos, consulta de tempo de contribuição e orientação gerais.
2: Os atendimentos vão até 18 de dezembro.
1: O calendário de atendimentos está em gov.br/INSS.
2: Julho é mês de férias e muita gente aproveita o descanso para viajar com a família.
1: E muitas famílias brasileiras contam com integrantes de 4 patas.
2: Uma pesquisa sobre o turismo pet friendly quer entender as principais dificuldades enfrentadas pelos tutores e empreendimentos.
12: O professor Pedro Henrique Ambrósio Rodrigues, de Florianópolis, já perdeu as contas de quantas viagens fez. Mas, independente do roteiro, sempre pega a estrada com seus pets do lado. A que tem mais quilômetros rodados é Frida, uma bulldog francesa que chegou em sua vida há 11 anos. Depois vieram o Bartô, sem raça definida, e um chihuahua, para se aventurarem por diversos destinos brasileiros.
13: A gente sai de Florianópolis e vai para Franca, e por 2 vezes a gente foi para Minas Gerais, então passou por Ouro Preto, Trindade, Paraty, São João del Rei, Curitiba, Rio de Janeiro, Campos dos Goytacazes, tudo que tiver no meio do caminho a gente faz. As viagens são planejadas em cima do fato dos cachorros estarem conosco.
12: Uma pesquisa online pretende mapear os principais desafios do turismo pet friendly no país. Por um lado, quer entender as dificuldades enfrentadas pelos viajantes na hora de pegar a estrada. Por outro, busca conhecer os desafios de empresários do setor, como donos de hotéis e de restaurantes que recebem clientes de 4 patas. A supervisora de eventos e reservas de um hotel em Goiânia, no estado de Goiás, Kathleen Neves, menciona alguns serviços personalizados para atender esse público.
14: Hoje os nossos serviços exclusivos são um tapete higiênico, uma manta com a nossa logo, um sachê de petisco para que ele possa se alimentar enquanto estiver conosco e saquinhos para coleta de fezes também.
12: O mapeamento servirá de base para a criação de um manual de boas práticas do segmento. O prazo para participar vai até amanhã, 10 de julho, e o formulário pode ser acessado na página do Ministério do Turismo na internet, no endereço gov.br/turismo. Reportagem Natália Koslick.
1: Um voo cancelado, bagagem danificada ou extraviada, mudança de horários pela companhia aérea.
2: O passageiro que vive essas situações tem um canal para registrar e tentar resolver a queixa.
1: É o ANAC Passageiro.
15: As viagens de avião fazem parte da rotina do empresário gaúcho Renato Correa, que a cada dia da semana está em uma cidade diferente por causa dos compromissos profissionais. Com a vida na ponte aérea, é difícil não se deparar com problemas.
16: De uma forma ou outra, a gente acaba tendo problema com voo atrasado, voo cancelado, questões climáticas que acabam influenciando na nossa dinâmica e na nossa agenda diária. Problemas eu tive são vários repetitivos que são de perda de conexão por questão de atraso.
15: Passageiros que enfrentarem problemas com companhias aéreas podem registrar reclamações por meio da plataforma ANAC Passageiro. O acesso é gratuito e pode ser feito por qualquer cidadão com uma conta gov.br nível prata ou ouro. Após o registro, a manifestação é encaminhada à companhia aérea responsável, que deve responder em até 10 dias corridos. O superintendente de acompanhamento de serviços aéreos da Agência Nacional de Aviação Civil, ANAC, Adriano Miranda, destaca os tipos de registros que a plataforma tem recebido.
17: O principal problema mais reclamado são alterações ou cancelamentos pela própria empresa aérea antes da viagem, né? Então o passageiro é comunicado ali que seu voo foi alterado, que seu voo foi cancelado. Em segundo lugar, o atraso ou cancelamento na data da viagem, aquela situação contingencial. O terceiro ponto mais reclamado é bagagem, por exemplo, bagagem danificada, bagagem extraviada.
15: Durante o atendimento, passageiro e empresa podem trocar informações diretamente pela plataforma até a conclusão da solicitação. O usuário pode ainda consultar dados sobre o volume de reclamações, os principais assuntos registrados e o índice de atendimento das companhias aéreas. O acesso à plataforma é feito pelo site anac.gov.br ou pelo gov.br/anac, clicando em passageiro. Reportagem Graziele Bezerra.
2: Estão abertas até 3 de agosto as inscrições para a chamada Universal 2026, que vai financiar projetos de pesquisas científicas, tecnológicas e de inovação desenvolvidas por instituições brasileiras.
1: Pelo menos 30% dos recursos serão destinados a instituições de pesquisa das regiões Norte, Nordeste e Centro-Oeste.
2: O resultado final está previsto para 4 de dezembro.
1: As propostas devem ser submetidas exclusivamente pela internet por meio do formulário disponível no site carloschagas.cnpq.br.
2: E essas foram as notícias do governo federal.
1: Fique agora com as notícias do Poder Judiciário e do Congresso Nacional. Boa noite.
2: Boa noite, até amanhã.
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20: Inquérito do Banco Master. STF autoriza busca e apreensão contra Tiago Miranda.
21: STJ entende que plano de saúde deve cobrir cirurgia de feminização facial em mulheres trans.
20: Justiça determina que o SUS forneça sonda Bottom para alimentação de pacientes pediátricos em Uberlândia, Minas Gerais.
21: Boa noite, eu sou Marcela Luiza.
20: E eu sou Walter Lima.
21: Supremo Tribunal Federal autoriza busca e apreensão contra Tiago Miranda após pedido da Polícia Federal.
20: A decisão é do ministro André Mendonça, relator do inquérito sobre o Banco Master no STF. Marta Ferreira.
22: Tiago Miranda é dono de uma agência de publicidade que mantinha relação com o ex-banqueiro Daniel Vorcaro, dono do Master, e teria atuado em uma ação coordenada de influenciadores nas redes sociais para atacar a credibilidade do Banco Central. De acordo com a Polícia Federal, os ataques se deram após o Banco Central negar a compra do Master pelo Banco de Brasília e liquidar o Banco de Vorcaro.
23: As investigações apuram ainda a atuação de possível organização criminosa dedicada à intimidação de jornalistas, ao monitoramento ilícito de pessoas ligadas a autoridades públicas, a obtenção indevida de informações sigilosas e a adoção de medidas destinadas a interferir em investigações criminais.
22: Na decisão, Mendonça afirmou que os elementos analisados apontam que Tiago Miranda desempenhava papel central nessas iniciativas, sendo o principal responsável por realizar pesquisas e levantamentos acerca da vida privada da jornalista em questão. Ainda de acordo com as conversas analisadas, Tiago Miranda costumava informar o andamento das buscas, relatar sobre análise de processos judiciais antigos e coordenar a mobilização de equipe dedicada a localizar informações que pudessem ser consideradas sensíveis ou comprometedoras para a jornalista.
21: Plano de saúde deve custear cirurgias em mulheres trans para dar aos traços faciais a aparência feminina.
20: Para o STJ, esses procedimentos não se enquadram nas exceções previstas na lei que regulamenta os planos de saúde. Fátima Uchoa.
24: A decisão da terceira turma do STJ manteve a determinação para que uma operadora de plano de saúde autorizasse a cirurgia de feminização facial no processo transexualizador como reconstrução craniana e rinoplastia reparadora de uma beneficiária que já havia feito procedimento de redesignação sexual. Segundo a relatora ministra Nancy Andrighi, os procedimentos foram indicados pelo médico da paciente e não incluiriam tratamento experimental nem teriam caráter estético, sendo imprescindíveis para a adequar a identidade de gênero da paciente e preservar o bem-estar psicológico dela.
21: Agente de aeroporto de Confins, em Minas Gerais, tem jornada de trabalho equiparada à de colegas da Pampulha.
0: A decisão é do Tribunal Superior do Trabalho, Marla Lacerda.
3: Uma empresa de serviços aeroportuários vai ter de pagar horas extras a uma agente de proteção do aeroporto de Confins. A trabalhadora cumpria jornada de 42 horas semanais, enquanto colegas de função no aeroporto da Pampulha, de menor movimento, trabalhavam 36 horas por semana. Para o TST, a diferenciação da jornada com a mesma remuneração diz respeito ao princípio da isonomia.
21: Justiça determina que o SUS forneça sonda Bottom para alimentação de pacientes pediátricos em Uberlândia, Minas Gerais.
0: Esse tipo de sonda é um dispositivo de silicone que fica na região do abdômen do paciente e diminui os casos de refluxo. Vanessa Pereira.
4: A ação teve início após o MPF receber reclamações de famílias que enfrentavam dificuldades para conseguir a sonda Bottom no SUS. Agora, segundo a decisão, a União tem até 6 meses para incluir o equipamento no sistema de gerenciamento do SUS. Já o governo de Minas Gerais e o município de Uberlândia devem garantir o fornecimento das sondas Bottom para os pacientes pediátricos.
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21: Uma boa noite.
0: E até amanhã.
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1: Eu sou Paula Groba.
2: E eu sou Humberto Pinheiro.
1: E estes são os destaques de hoje do Jornal do Senado, que começa agora.
2: Senado aprova MP que destina recursos das BETs à Polícia Federal.
1: Comissão aprova mais proteção a pessoas com deficiência vítimas de crimes.
2: Avança projeto que pune empresas de telemarketing por ligações indesejadas.
1: Boa noite.
2: Boa noite.
1: Parte do dinheiro arrecadado pelas casas de apostas esportivas poderá ser usado no combate ao crime organizado.
2: O Senado aprovou uma medida provisória que destina um percentual do lucro das BETs ao fundo da Polícia Federal. Agora, o texto segue para a sanção presidencial. Repórter Douglas Castilho.
3: Após o pagamento dos impostos devidos e dos prêmios das apostas, as operadoras das BETs deverão destinar 3% do valor obtido a esse fundo. Porém, esse índice só será devido a partir de 2028, passando por uma transição anual gradual de 1%. O senador Isalci Lucas, do PL do Distrito Federal, argumentou que o direcionamento do montante serve como um mal menor diante dos efeitos negativos das BETs.
4: O ideal é que não tivesse BETs, porque por mais maior percentual, não vale a pena. Realmente, o estrago com relação às BETs é muito grande. Então, agora, como existe, está regulamentado, é muito importante destinar realmente parte desse recurso para saúde, também para segurança, para todas essas áreas, exatamente, porque qualquer percentual não recupera o que se vai gastar com a saúde com relação a isso.
3: A verba será obrigatoriamente utilizada na modernização de equipamentos da Polícia Federal, no pagamento por horas e atividades extraordinárias e no custeio de planos de saúde da corporação. Além disso, o Ministério da Justiça e Segurança Pública poderá estender a cobertura dessas despesas médicas também para os agentes da Polícia Rodoviária Federal e da Polícia Penal Federal. O texto agora vai à sanção presidencial.
1: E avançou no Senado o projeto que autoriza a Agência Nacional do Petróleo a acessar dados fiscais de distribuidores e revendedores de combustíveis.
2: A medida visa combater a adulteração desses produtos. Repórter César Mendes.
5: O objetivo da proposta, já aprovada na Câmara dos Deputados, é melhorar a fiscalização, condicionando as concessões de atividades regulamentadas pela ANP à autorização prévia para que a agência acesse os dados fiscais das empresas.

0: A Comissão de Infraestrutura.
1: Uma subcomissão do Senado aprovou o relatório de diligência externa em Boa Vista, Roraima, em maio de 2026, que verificou a situação em que vive o povo Yanomami.
2: O documento traz um diagnóstico sobre a saúde, a segurança e a governança na região e aponta que, apesar de avanços na repressão ao garimpo ilegal, o território ainda enfrenta graves gargalos logísticos e estruturais. Repórter Bruno Lourenço.
3: Relatório aprovado pela subcomissão do Senado, que acompanha a situação de perto, revela que a quase totalidade do atendimento de saúde na região ainda depende exclusivamente de aviões e helicópteros, o que encarece e dificulta as ações de socorro. A presidente do colegiado, senadora Damares Alves, do Republicanos do Distrito Federal, defendeu uma ação conjunta de entidades brasileiras e internacionais, principalmente no combate ao garimpo ilegal, para assegurar direitos das populações indígenas.
4: Capaz de consolidar os avanços obtidos com a desintrusão e fortalecer de forma duradoura as políticas públicas voltadas à proteção e à garantia dos direitos dos povos Yanomami e Yekuana.
3: A subcomissão formalizou uma série de pedidos de providências a ministérios e propôs um pacote legislativo focado no agravamento de penas para crimes ambientais em terras indígenas, adaptação de prazos processuais para áreas remotas, fortalecimento da FUNAI, integração de políticas sociais e adaptação do acesso a benefícios sociais.
1: E a Comissão de Direitos Humanos aprovou um projeto que aumenta a proteção para pessoas com deficiência vítimas de crimes. A proposta torna esse tipo de crime uma circunstância agravante, com penas maiores para quem se aproveita da vulnerabilidade da vítima.
2: Hoje, o aumento de pena previsto na legislação está ligado a agressões ocorridas em escolas. O relatório lido pelo senador Paulo Paim, do PT do Rio Grande do Sul, amplia essa proteção em casos de lesão corporal e reforça a punição também em outros locais. Agora, o projeto segue para análise da Comissão de Constituição e Justiça.
1: Ligações indesejadas de telemarketing e as cobranças feitas para quem nem é devedor podem estar com os dias contados. A Comissão de Fiscalização e Controle aprovou em decisão terminativa um projeto que obriga as empresas a identificarem claramente o número das chamadas e a respeitarem o pedido de bloqueio feito pelo consumidor.
2: O texto também cria um cadastro para evitar fraudes e ligações repetidas para pessoas que não têm relação com a dívida. Quem descumprir as regras poderá pagar multa de até R$50 mil. A proposta segue para análise da Câmara dos Deputados. O relator da proposta, senador Laércio Oliveira, do PP de Sergipe, afirmou que o objetivo é combater práticas abusivas de telemarketing sem impedir a realização de cobranças legítimas.
5: E esse projeto enfrenta um problema que é meu, que é seu, é de todo mundo, que é exatamente a perturbação de redes de telefonia que liga pra gente com ligações indesejadas, com ligações desagradáveis, oferecendo produto, buscando cobrar alguma coisa que a gente não tem nada a ver com o assunto, importunando a nossa rotina, o nosso bem-estar, o nosso conforto, e a gente precisa dar um basta nisso.
1: E a presidência da República vetou parcialmente o projeto que mudava o símbolo de acessibilidade no Brasil. Com o veto, o símbolo vai continuar sendo uma pessoa em cadeira de rodas.
2: A intenção da mudança era incluir outros tipos de deficiência. Os detalhes com o repórter Márcio Maturana.
6: O governo argumentou que mudar o símbolo já muito conhecido por uma imagem criada em 2015 pelas Nações Unidas poderia criar barreiras adicionais a quem se pretendia beneficiar e que a mudança não teve participação das organizações representativas das pessoas com deficiência. A senadora Mara Gabrilli, do PSD de São Paulo, explicou que a intenção da mudança era incluir outros tipos de deficiência.
7: É como dizer para a sociedade: a acessibilidade vai além da mobilidade. É sobre garantir mais autonomia e respeito para todas as pessoas com deficiência.
6: Outros trechos do projeto, como a ampliação dos locais obrigatórios para sinalização, foram mantidos e transformados na Lei 15.459. Agora, o veto parcial precisa ser analisado pelo Congresso Nacional, podendo ser mantido ou derrubado.
1: O programa Jovem Senador já definiu os 27 estudantes que vão participar da Semana de Vivência Legislativa em agosto no Congresso Nacional.
2: A última vaga ficou com um aluno do Distrito Federal, vencedor da etapa local com uma redação sobre democracia.

0: Siga nas redes sociais. Repórter Henrique Nascimento.
1: Os 27 estudantes foram selecionados para o Jovem Senador 2026, programa que permite aos alunos conhecer de perto o funcionamento do Congresso Nacional. A última vaga ficou com Caleb Gomes, do Centro de Ensino Médio de Taguatinga Norte, no Distrito Federal. O tema da redação deste ano foi Democracia nas Redes Sociais, como construir um debate saudável.
2: Assim que saiu o tema, eu já comecei a pensar em várias coisas. Eu sei que o raciocínio ele foi vindo ao longo do processo de criação da redação, eu tentei ser o mais verdadeiro possível sobre a minha opinião.
1: Durante a semana de vivência legislativa, os jovens senadores vão ocupar cadeiras no plenário e nas comissões e apresentar propostas que podem virar projetos de lei. O senador Paulo Paim, do PT do Rio Grande do Sul, destacou a importância da participação dos jovens.
3: Agir hoje na esperança de que as iniciativas atuais nos assegurem o futuro melhor é missão de todos nós, não importa a idade. Que ela se traduz em entusiasmo e paixão pelo trabalho legislativo.
1: Ao longo de 14 edições, o jovem senador já mobilizou mais de 2 milhões de estudantes.
0: Edição de Paula Groba e trabalhos técnicos de Eliseu Caires. O Jornal do Senado fica por aqui. Acompanhe agora as notícias da Câmara dos Deputados. Boa noite.
4: Boa noite e até amanhã.
5: Jornal Câmara dos Deputados. Comissão da Câmara proíbe aposentadoria como punição a magistrados.
6: Plenário torna permanente incentivo fiscal para empresas de reciclagem.
5: Parlamentares defendem propostas em defesa de segmentos vulneráveis.
6: Boa noite. Projeto de Maurício do Vôlei do PL de Minas Gerais promete fortalecer mecanismos de combate ao abandono afetivo e material de crianças e adolescentes. O texto amplia os deveres dos pais e responsáveis quanto ao cuidado, à convivência familiar e assistência emocional.
5: Maurício do Vôlei explica que o projeto cria medidas de proteção como acompanhamento psicossocial, mediação familiar e orientação aos responsáveis. Para ele, a iniciativa garante o desenvolvimento saudável de crianças e adolescentes.
6: O Besotone do PT de Goiás é relator de proposta que obriga companhias aéreas a transportar gratuitamente equipamentos usados por pessoas com deficiência. Ele explica que o projeto determina que cadeiras de rodas, próteses e outros itens essenciais sigam preferencialmente na cabine.
5: O Besotone aponta que, quando o transporte na cabine não for possível, os equipamentos deverão seguir no compartimento de carga, com prioridade, identificação e proteção adequada. O parlamentar alerta que a medida também prevê indenização imediata em caso de dano ou extravio.
6: Alencar Santana, do PT de São Paulo, defende a urgência de projeto que inclui a misoginia no Código Penal, criminalizando injúrias e agressões motivadas pelo preconceito contra as mulheres. Ele assinala que o parlamento precisa dar uma resposta diante do avanço dos índices de feminicídio no país.
5: Alencar Santana ressalta que a matéria já pode ser votada no plenário. Ele defende a punição rigorosa contra qualquer tipo de discriminação ou violência de gênero. O legislador acredita que a tipificação legal assegura a proteção integral e o respeito aos direitos das cidadãs brasileiras.
0: Justiça.
6: Avança na Câmara a proposta que proíbe a aposentadoria compulsória de juiz como forma de punição. A repórter Paula Bittar acompanhou a votação.
7: A Comissão de Constituição e Justiça da Câmara aprovou uma proposta que acaba com a chamada aposentadoria compulsória de membros do Poder Judiciário como forma de punição. A proposta mantém a previsão de que o ato de remoção ou de disponibilidade do magistrado por interesse público deverá ser fundado em decisão por voto da maioria absoluta do respectivo tribunal ou do Conselho Nacional de Justiça, mas acrescenta que a suspensão poderá ser de até 90 dias e a disponibilidade poderá ser de até 2 anos. Ainda de acordo com o texto, concluído o processo administrativo disciplinar, o tribunal ou o Conselho Nacional de Justiça, quando couber a pena de perda do cargo em decisão por voto de 2/3 de seus membros, deverá representar ao Ministério Público no prazo de 30 dias para propor a ação judicial. Nesse caso, o magistrado deve ser afastado afastado das funções com vencimentos proporcionais até o trânsito em julgado da sentença. Se a decisão for pelo arquivamento da representação ou se a ação judicial for julgada improcedente em decisão definitiva, o magistrado retorna às suas funções com o pagamento da diferença das verbas remuneratórias e a contagem do tempo de serviço para todos os fins. O Ministério Público deve se pronunciar sobre a representação no prazo de 90 dias. O relator na comissão, deputado Helder Salomão, do PT do Espírito Santo, elogiou a iniciativa da proposta.
8: A sociedade brasileira há muito reivindica o fim desse privilégio que hoje nós conhecemos como aposentadoria compulsória, que ao invés de ser um castigo, como deveria ser, ou uma punição, melhor dizendo, acaba sendo um prêmio para quem pratica ilícitos e crimes no exercício da magistratura.
7: A deputada Bia Kisses, do PL do Distrito Federal, compartilhou dessa opinião.
9: Você premiar alguém que abusou do cargo, que cometeu crimes e que é afastado, aposentado compulsoriamente com a sua remuneração integral. Isso é um tapa na cara do brasileiro.
7: A proposta que acaba com a chamada aposentadoria compulsória de membros do Poder Judiciário como forma de punição ainda precisa ser analisada por uma comissão especial que deverá ser criada para esse fim e depois segue para a apreciação do plenário, onde precisará ser votada em dois turnos. Da Rádio Câmara, de Brasília, Paula Bittar.
5: Trabalho. Pastor Sargento Isidório do Avante da Bahia defende a aprovação pelo Senado do projeto que institui a escala de trabalho 5x2. Segundo ele, a medida garante mais qualidade de vida aos trabalhadores, permitindo mais convivência familiar e tempo para cuidar da saúde.
6: Pastor Sargento Isidório também cobra a aprovação da proposta que trata dos direitos dos agentes comunitários de saúde e de combate às endemias. Ele afirma que a matéria representa uma medida de justiça para a categoria, destacando a mobilização dos profissionais em defesa da pauta.
5: Júnior Amaral, do PL de Minas Gerais, critica projeto da Prefeitura de Itajubá, que cria regras locais para o transporte por aplicativo no município. O deputado afirma que a proposta gerou mobilização de trabalhadores por prever punições e exigências que podem dificultar a atividade.
6: Júnior Amaral argumenta que a Prefeitura extrapola sua competência ao tentar regulamentar pontos que seriam de responsabilidade do Legislativo Federal. O parlamentar sustenta que as regras podem afetar a renda de motoristas e entregadores que dependem dos aplicativos para trabalhar.
5: Desenvolvimento regional. Hildo Rocha, do MDB do Maranhão, cobra a votação de PEC que inclui entidades municipais entre os legitimados para propor ações diretas de inconstitucionalidade. Ele argumenta que a medida corrige uma distorção ao garantir a municípios prerrogativas já asseguradas a estados e à União.
6: Hildo Rocha critica a resistência de líderes partidários à votação da proposta. O parlamentar sustenta que entidades como a Confederação Nacional de Municípios e a Frente Nacional de Prefeitos devem ter legitimidade para representar os interesses das cidades perante o STF.
5: Paulo Guedes, do PT, agradece ao governo federal pelos investimentos destinados ao norte de Minas Gerais. O congressista destaca a renovação da frota do SAMU, a destinação de recursos para hospitais e a construção de novas unidades de saúde.
6: Paulo Guedes também menciona ações voltadas aos pequenos municípios, como construção de creches, entrega de equipamentos de saúde e melhorias na infraestrutura. Segundo ele, os investimentos devem impulsionar o desenvolvimento econômico e a geração de empregos.
5: Votação. A Câmara aprovou o fim da cobrança por consumo mínimo de água e esgoto. A repórter Daniela Lessa explica como deve funcionar o sistema de cobrança.
10: O plenário da Câmara dos Deputados aprovou o projeto que acaba com a cobrança de consumo mínimo nos serviços de abastecimento de água e esgoto. O projeto foi apresentado pelo deputado Carlos Jordi, do PL do Rio de Janeiro, e altera a lei do marco legal do saneamento básico. Pelo texto aprovado, a tarifa de água passará a ser formada por duas partes. A primeira será uma parcela fixa, chamada de tarifa básica, para remunerar a oferta e a manutenção do serviço. A segunda parte será uma parcela variável, calculada conforme o volume efetivamente consumido. Na prática, a proposta impede que o consumidor pague por um volume mínimo de água que não usou. A mesma lógica valerá para o esgoto sanitário. Relator da proposta, o deputado Kim Kataguiri, do Missão de São Paulo, deu exemplo de como a proposta irá funcionar na prática.
11: Que é como se você entrasse no bar e aí tivesse R$50 de consumação. O cara que consumiu paga 50, o cara que não consumiu paga 50 também. É assim que funciona hoje a tarifa de água. O que a gente quer fazer é o seguinte: bom, você que não consumiu nada, você vai pagar ali pela cadeira que você sentou, pelo garçom que te deu oi, então você vai pagar R$15. Aí o cara que consumiu vai pagar os R$15 mais aquilo que ele consumiu. Basicamente a gente está mudando a estrutura para dar mais justiça para as tarifas, principalmente para aquele consumidor que acaba pagando pelo consumo dos outros.
10: O relator disse também que o serviço de saneamento tem custos fixos importantes, como manutenção de redes e estações de tratamento. Por isso, o texto aprovado não elimina toda a cobrança fixa. Favorável ao projeto, o deputado Tarcísio Mota, do PSOL do Rio de Janeiro, defendeu também que essa tarifa básica não seja elevada, considerando que o acesso à água é um direito básico das pessoas.
12: Mas esse projeto vai no caminho correto de garantir à população que ela não continue a pagar essa tarifa mínima que ele vai pagar independente de quanto consumiu. Contudo, é preciso colocar uma trava para que a parte fixa não supere e não seja muito grande, onerando ainda mais o consumidor final, porque água é direito, água é vida, água não é mercadoria.
10: O projeto que acaba com a cobrança de consumo mínimo nos serviços de água e esgoto agora será analisado no Senado. Da Rádio Câmara de Brasília, Daniele Lessa.
5: Transportes.
6: Josivaldo JP, do União do Maranhão, apresentou projeto que obriga órgãos de trânsito a disponibilizar medidores de glicose em operações de fiscalização. Ele explica que alterações no nível de açúcar no sangue podem causar sintomas confundidos com embriaguez, levando a abordagens inadequadas.
5: Josivaldo JP ressalta que o teste só poderá ser realizado com o consentimento do condutor. Ele acrescenta que o projeto prevê treinamento para que agentes identifiquem sinais de alteração glicêmica, acionando atendimento médico quando houver risco à saúde.
13: Consumidor.
6: Caroline de Tone, do PL de Santa Catarina, apresentou projeto que inclui os gastos com vacinas entre as despesas dedutíveis do imposto de renda da pessoa física. De acordo com a deputada, a medida amplia o benefício já concedido a outras despesas médicas.
5: Caroline de Tone argumenta que a proposta incentiva a prevenção de doenças. Ela acredita que o projeto promove justiça fiscal e contribui para a redução dos custos do poder público com tratamentos que poderiam ser evitados por meio da vacinação.
13: Saúde.
6: Comissão de Saúde aprova projeto que proíbe a venda e o uso do chumbinho no Brasil. A repórter Sofia Peçanha tem mais detalhes.
14: A Comissão de Saúde aprovou o projeto que proíbe desde a venda até a utilização do chumbinho em todo o país. A proposta altera a Lei de Crimes Ambientais, com o objetivo de proibir o uso da substância tóxica como método de controle de pragas em áreas urbanas e rurais. Pelo texto, fica proibido em todo o território nacional o porte, a venda, a fabricação e a utilização para qualquer finalidade do chumbinho. Além disso, a proposta garante a segurança da população, a proteção do meio ambiente e a preservação da vida animal, refletindo um compromisso com a saúde pública e a sustentabilidade ambiental. O projeto sugere que os poderes públicos federal, estaduais, distritais e municipais aprimorem a fiscalização e desenvolvam políticas de conscientização, como explicou o deputado Clodoaldo Magalhães, do PV de Pernambuco, relator na comissão.
15: Fortalecer também com campanhas de conscientização para que a população, a sociedade como um todo, tenha consciência dos perigos e dos riscos do envenenamento humano, animal e também da contaminação dos mananciais através desse produto que é tão nocivo à saúde humana, animal e ambiental.
14: A substância tóxica aldicarb, conhecida popularmente como chumbinho, é extremamente tóxica e perigosa para a saúde humana. A ingestão acidental, mesmo em pequenas quantidades, pode levar a envenenamentos graves e fatais. Por isso, o deputado Marcelo Queiroz, do PSDB do Rio de Janeiro, autor do projeto, ressaltou no texto que a medida se faz necessária devido aos graves riscos que o uso indiscriminado desse produto representa para a saúde pública, o meio ambiente e os animais domésticos e selvagens. Em caso de descumprimento da lei, a proibição poderá ser de multa em, no mínimo, 5 salários mínimos, além das demais penalidades previstas em lei. Agora, o projeto que proíbe desde a venda até a utilização do chumbinho em todo o país segue para análise na Comissão de Constituição e Justiça. Da Rádio Câmara de Brasília, Sofia Peçanha.
5: Cultura. Márcio Arruda, do PCdoB do Ceará, defende a regulamentação das plataformas de streaming para garantir mais proteção ao setor audiovisual. Ele afirma que a medida é necessária para fortalecer a produção nacional, ampliar a geração de empregos e valorizar a cultura brasileira.
6: O parlamentar acredita que a legislação precisa acompanhar as mudanças do mercado, hoje dominado pelos serviços de streaming. Para Inácio Arruda, a regulamentação deve assegurar regras para o setor e preservar o espaço da produção audiovisual do país.
5: Meio ambiente. O plenário da Câmara aprovou um projeto que aumenta e torna permanente incentivo fiscal para empresas de reciclagem. O repórter Antônio Vital acompanhou a votação.
13: O plenário da Câmara aprovou o projeto que torna permanente e aumenta os incentivos fiscais para indústrias de reciclagem. O projeto altera uma lei de 2021 que autoriza empresas do setor tributadas com base no lucro real a abaterem 1% do imposto devido em troca de investimentos em projetos que estimulem a cadeia produtiva na reciclagem. Esse incentivo fiscal tem validade de apenas 5 anos, ou seja, termina em 2026. O projeto aprovado torna o incentivo fiscal permanente, sem prazo para acabar. Além disso, aumenta de 1% para 5% o limite de dedução do imposto de renda para as empresas do setor. O relator, deputado Arnaldo Jardim, do Cidadania de São Paulo, acatou parcialmente sugestão do PT e definiu que o incentivo fiscal é depender da previsão orçamentária. O líder do governo na Câmara, deputado Paulo Pimenta, do PT do Rio Grande do Sul, queria que o valor máximo do incentivo fosse definido anualmente pelo Poder Executivo, o que não foi aceito pelo relator. Para o relator, Arnaldo Jardim, aumentar o incentivo fiscal para as empresas de reciclagem pode estimular mais investimentos.
16: Hoje ainda nós temos a triste realidade de ter no Brasil uma coleta absolutamente, muitas vezes, desumana e temos, por outro lado, uma grande presença ainda de lixões no nosso país. Portanto, é o que recomenda fomentar a reutilização, o tratamento e a reciclagem de resíduos sólidos até em sintonia com o direito ao meio ambiente equilibrado.
13: Em 2024, cerca de 7 milhões de toneladas de resíduos secos foram destinados à reciclagem no Brasil, o que representa menos de 9% dos resíduos gerados, segundo a Associação Brasileira de Resíduos e Meio Ambiente. O relator defendeu o aumento do incentivo como maneira de aproximar a indústria de reciclagem dos benefícios já recebidos por outros setores da economia, como da cultura e esporte, que permitem dedução de até 4% do imposto devido. Foi o que disse também o deputado Carlos Gomes, do Republicanos do Rio Grande do Sul, ex-catador e autor do projeto que deu origem à lei de incentivo à reciclagem.
17: Justiça e paridade. As três leis de incentivos do país, que é a Rouanet, cultura, ao esporte e agora da reciclagem, fazendo justiça a esses mais de 1 milhão de trabalhadores que todos os dias estão dentro de um galpão, colocando a mão em resíduos que quase ninguém quer triar e poderá assim ter recursos para mudar a realidade do seu trabalho, aumentar a renda, fazer a economia circular, prosperar nesse país.
13: O projeto que torna permanente e aumenta os incentivos fiscais para a indústria de reciclagem seguiu para análise do Senado. Da Rádio Câmara de Brasília, Antônio Vital.
5: Segurança Pública.
6: Sargento Faur, do PL, defende a ampliação do policiamento nas rodovias e divisas do Paraná para impedir a entrada de criminosos e o tráfico de drogas no estado. Ele afirma que é preciso aumentar o efetivo da Polícia Militar diante da defasagem de servidores nas ruas.
5: Para Sargento Faur, a redução dos índices de criminalidade depende da valorização salarial e de incentivos estruturais para os operadores da segurança pública. Ele propõe a construção de presídios de segurança máxima que proíbam benefícios como visitas íntimas a detentos detentos de alta periculosidade.
6: Hélio Lopes, do PL do Rio de Janeiro, apresentou o projeto que zera o imposto de importação sobre armas de fogo adquiridas por militares, policiais e outros agentes de segurança pública. O deputado explica que a proposta vale para profissionais da ativa, aposentados e militares da reserva ou reformados.
5: Segundo Hélio Lopes, a medida facilita o acesso dos agentes a equipamentos importados mais modernos e adequados às suas atividades. O projeto mantém ainda exigências de registro, comprovação funcional, rastreabilidade e fiscalização do armamento pelos órgãos competentes.
6: Adilson Barroso é um dos autores de PEC que admite, em caráter excepcional, a redução da maioridade penal para casos de crimes hediondos e de crueldade extrema contra pessoas e animais. Ele aponta que a responsabilização depende de avaliação individualizada.
5: Para Adilson Barroso, a medida busca dar resposta mais efetiva a crimes como estupro, latrocínio, tortura e homicídio. O parlamentar garante que a PEC mantém o respeito ao devido processo legal, a ampla defesa e a condição de pessoa em desenvolvimento.
6: Felipe Beccari, do Podemos de São Paulo, é um dos autores do projeto que cria o crime para quem organiza e transmite práticas de maus tratos a animais por meio de comunidades virtuais. A proposta também pune quem financia ou incentiva esse tipo de conteúdo na internet.
5: Felipe Beccari entende que a medida busca combater grupos que divulgam atos de crueldade contra animais, inclusive mediante pagamento. O texto prevê ainda penas maiores nos casos em que houver lucro com a prática ou morte do animal divulgada em redes sociais.
6: Paulinho da Força, do Solidariedade de São Paulo, é autor de projeto que aumenta a pena para furtos e roubos cometidos por criminosos que se passam por prestadores de serviço ou utilizam falsa identificação profissional.
5: O deputado explica que a pena para furto qualificado passaria a variar de 4 a 10 anos de prisão e a de roubo qualificado de 8 a 14 anos. Paulinho da Força afirma que a ideia é proteger a confiança da população em profissionais legítimos e reforçar a segurança pública.
6: Termina agora o Jornal Câmara dos Deputados, produzido pela Rádio Câmara, com trabalhos técnicos de Everson Urani e apresentação de José Carlos Andrade e Márcio Aquilissardi. Uma boa noite para você.
5: Uma ótima noite. A Voz do Brasil volta amanhã.
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0: 26 para as 11, Arauto.
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0: Meia-noite 2, Arauto.
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0: 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Oito para uma, Arauto.
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Muito obrigado, gente! Obrigado pela presença, obrigado pela energia de vocês, obrigado pelo carinho. Obrigado por estar aqui com a gente em mais um dia especial, mais uma noite especial. E Deus abençoe nossos fã-clubes, nossos amigos, nossos familiares. Muito obrigado por somar com a gente toda essa noite.

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0: 28 para as duas. 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

0: 2:04, Arauto.
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2: 27 para as 3, Arauto.
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0: Julho 1853.
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1: Vinte e cinco para as quatro, Arauto.
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2: 8:28, Arauto.
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1: Cinco e um, Arauto.
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Senhoras e senhores, meninos e meninas, crianças e criancinhas, alô bebês, bom dia, bom dia. São 5:05, está no ar mais uma edição do Projeto de Sapeda. Nesse momento uma chuvinha já, chuvinha fininha aqui na região de Santa Cruz do Sul. Como é que tá aí na tua região? Chuvinha já? Não, sim. Temperatura nesse momento tá em 14 graus, bem amena a temperatura comparada com outros dias. Amena de verdade, né? Ainda tem que requer um casaco, porque tá 14 graus a temperatura, mas tá um amanhecer bem diferente. Tá nublado, tem que, como falei, tem aquela chuvinha bem fininha, uns pinguinhos aí. Bora lá então. Hoje tem no sorteio um vale-compra de R$50 da Panisul. Bora, meu povo.

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1: 5:17, 14 graus a temperatura. Vamos às informações. Produção da equipe de jornalistas do Grupo Arauto. Vamos à informação então. Hospital de Santa Cruz atinge capacidade máxima para atendimento pelo SUS. O hospital acionou o nível 3 do plano de capacidade plena e está com lotação máxima na urgência, emergência e internação pelo SUS. A orientação é que pacientes com casos não urgentes procurem as UBSs para reduzir a pressão sobre o serviço. Arena de Shows terá novidade em espaço na Oktoberfest 2026. O novo ambiente vai permitir que parte do público acompanhe os shows em um espaço exclusivo, em frente ao palco. A proposta busca oferecer uma experiência mais próxima dos artistas, com garçons próprios para o espaço e open bar e open food inclusos. Agora são 5:18, 5:18. Vamos lá então com mais música aqui na Arauto 5:18.
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Cara, eu tô alegria e informação, amanhecer é, tamo aí, na lida mais uma vez. Agora são 5:25, 14 graus é a temperatura. Quando cheguei aqui hoje de manhã, quando tava no deslocamento lá, tinha alguns pingos de chuva, mas agora parece que parou, né? Não vejo mais nada. Parou, daqui a pouco a gente tem a previsão do tempo. Bom dia, a Rejane e o Adelmo Jair Klein estão completando hoje 33 anos de casados. Alô, Rejane, alô, Adelmo. Vou escolher uma canção bonita para vocês depois, tá? Bem bonito para vocês celebrar os 33 anos de casados. Bom dia, então. Valeu, tudo de bom. Bom dia, Pedro. Aqui é o Mauro Daniel Fischer, do Vale do Sol. Começou a chover aqui. Ah, ele mandou isso às 5:06, agora são 5:25. É, aqui também, viu, Mauro? Tinha um chuvisqueiro aí. Mas, vamos lá. 5:25, vamos pro nosso glorioso intervalo. Lembrando que no final do programa, nós temos aí o sorteio de um vale-compras de R$50 da Panisul.

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1: Cinco e 5:26. 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

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Bom dia. Vamos lá então. Vamos lá então, vamos lá na parada de sucesso.

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1: Vamos com mais informações, produção da equipe de jornalistas do Grupo Arauto. Vamos até a redação e ver o que nos mandam os nossos colegas. Mutirão de limpeza passa por linha João Alves e Belvedere. A Prefeitura de Santa Cruz do Sul realiza nesta sexta-feira coleta de móveis, eletrodomésticos e também outros materiais sem uso nas duas localidades. A ação busca eliminar possíveis criadouros de mosquito da dengue e reforçar também os cuidados com a saúde pública. Santa Cruz pode criar plano voltado a pessoas com deficiência. O projeto de análise prevê a criação de um plano municipal para garantir direito e ampliar a inclusão e orientar políticas públicas para esses públicos. A proposta reúne ações em áreas como saúde, educação, trabalho, mobilidade e acessibilidade. Se aprovada, a iniciativa vai definir metas estratégicas para o município. Agora são 23 minutos faltando para as 6 horas da manhã. Ô Rejane, minha querida amiga Rejane, que mandou aqui para nós, lá do Vale dos Rejane Klein, né? Para ti e para também para o seu Zeno e a Cláudia. Também então um abraço para vocês aí, o Zeno e a Cláudia, que estão. Cláudia Joana Gek. Estão completando hoje 58 anos de casados e para vocês também, para ti, teu marido, o Rejane Klein. Vai essa música aqui, ó, para vocês curtir essas datas de casamento. Depois vou falar mais sobre isso.

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Bom dia, bom dia, bom dia. Como é que tá esse povo aí? Tudo bem? Tranquilo? Vamos lá, chegamos para mais homenagens aqui. Bom dia, Pedro. Senhora Jane Klein, hoje é uma linda valsa para meus pais, o Zeno e a Cláudia Joana Gerck, que estão completando 58 anos de casados. Homenagem da filha Rejane, do genro Adelmo e da neta Caroline e do Guilherme e ainda do filho Renato e a nora Sidônia e neta Tainara. Então, parabéns também para vocês aí pelos 58 anos de casados. E nós, a Rejane e o Adelmo, ela escreveu aqui, Jair Ernst, aliás, a Rejane e o Adelmo Jair Klein, estão completando 33 anos de casados, tá bom? Que beleza, um abraço pra vocês, felicidades, tudo de bom, viu? André Lopes, bom dia, voltando de Canguçu. Como é que tá o tempo aí, André? Chuva? Não. Sim, não. Bom dia, Pedro, grande abraço. Em Travesseiro ainda não está chovendo. Aqui também não tem mais, aqui acabou, né? Foi só uns pinguinhos, foi só dar o sinal. Bom dia, Pedro. Sextou, vamos de novo, né? Um abraço pro Regis Baia. Bora, meu irmão. Ah, deixa eu ver aqui quem é que mandou essa mensagem aqui do Travesseiro. De Travesseiro, Rio Grande do Sul. O Gélis Marcelo Ror. Valeu, valeu, valeu. Bora então pro nosso glorioso intervalo.

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2: 12 minutos faltando para 6.
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0: Vamos lá, agora são 6 horas da manhã, hora de...
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0: Vamos com a informação, 6 horas, 14 graus é a temperatura, hoje é dia 10 de julho de 2026. As informações que chegam diretamente da nossa central de jornalismo. A 21ª Expocin é adiada para 2027. A comissão organizadora confirmou o adiamento da festa que estava prevista para este ano, entre os dias 12 e 15 de novembro de 2026. A decisão foi tomada para garantir mais tempo e planejamento da captação de recursos. A decisão também levou em consideração as previsões climáticas para o período. Inscrições para o ProUni terminam nesta sexta-feira. Os interessados em dispor bolsas de estudo em instituições e particulares de ensino superior têm até o fim do dia para se inscrever gratuitamente. O programa oferece bolsas integrais e parciais para estudantes que atendem aos critérios definidos pelo Ministério da Educação. A inscrição deve ser realizada exclusivamente pelo portal único de acesso ao ensino superior. 6 horas, 1 minuto, 6 e 1.

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Ai, ai, ai, é, tem coisas que nos alegram aqui no estúdio, coisas interessantes que acontecem, né? Ah, que beleza, vamos lá então. Aí, colegas, vambora, vambora para mais um dia de trabalho. Meu Deus do céu, quanta mensagem aqui.

0: final de semana pra todos. Maria Luísa, tá chovendo no Vale do Sol? Bom dia, Pedro. Não tem chuva em Herveiras. Elfone, valeu. Bom dia, Pedro. Boa sexta-feira. Quem fez, fez. Quem não fez, não fez, não faz mais. Rosvita Brown. Será, Rosvita? Alô, Cachoeira. Alô, Patrick. Salete Wagner. Abraço. Tudo de bom pra ti. Seu Valmiro. É. Boa sexta-feira. Sextou, Valmiro, né? Vera Kipper, sextou também. Bom dia, bom dia. Bom dia, Pedro. Excelente final de semana para todos nós. Claudete Sivers, bom Jesus. Só voltando aqui, Claudete. É, bom Jesus. Gerson Brown, bom dia, como é que vai? Tudo bem? Turma legal do meu Brasil. Eu quero mandar um abraço para Porto Alegre. Seu Rafael Gessinger está nos acompanhando. Muito digno amigo. Ontem na noite eu e o Rafael Cunha estivemos visitando o cônsul geral da Alemanha. Aqui no Rio Grande do Sul e também em Santa Catarina, Mark Bodan. Estivemos lá fazendo uma visita ao cônsul geral da Alemanha, lá em Porto Alegre. E falamos sobre vários assuntos relacionados à cultura germânica. É, Oktober, cultura do Rio Grande do Sul, Santa Catarina. Estava bem bom, muito bom mesmo. Encontramos muitos professores ligados, então. Foi uma confraternização. Então, nós queremos agradecer a acolhida do cônsul na casa dele. 6:12, bom dia, vamos pro nosso glorioso intervalo.
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0: Daqui a pouquinho tem essa música que já é sucesso total, banda San Francisco.

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0: Na região dos vales, 14 graus.
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4: 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Bom dia também pra sua mamãe, dona Lili, tá sempre nos acompanhando também. É, nosso amigão, cunhado do Luiz Fernando, nosso amigo Rudinei, mais conhecido por Bente. Ah, e como é que foi na canastra ontem, o Bente? Manda notícias. A carne do churrasco foi do Frigorífico Gassen. Né, Rogério Vartio? 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

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WhatsApp, vamos lá. E agora a banda São Francisco, chegou nossa vez. Rapaz, que inspiração essa música aqui, ó.

0: Ah, chegou o momento de nós falarmos mais sobre informações que chegam diretamente da Central de Jornalismo do Grupo Arauto.
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0: Vamos com a informação, agora são 6 horas e 23 minutos, 14 graus é a temperatura. A Justiça Federal revoga restrições da Operação Controle. A decisão retirou as medidas cautelares impostas aos investigados, mas manteve a ação penal em andamento. O processo segue na Justiça Federal com continuidade de análise das acusações. O trecho da BR-471 passa por recapeamento após obras de drenagem. A intervenção vai acontecer no entroncamento da rua Coronel Oscar Iosto e deve ser concluída até o fim da tarde de hoje. O local apresentava desníveis e também pavimento em razão de acúmulo de água sob o asfalto. O trânsito segue sem interrupções. Os motoristas podem utilizar alça lateral da rodovia para passar pelo trecho. Portanto, motoristas que circulam pela BR-471 no entroncamento com a Coronel Oscar Iosto têm aquela obra para recuperar a pista da rodovia 4 da BR-471. As informações sempre para Dr. Vinícius Torres Richter, médico especialista nas doenças de pele. 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
2: Simbora,
0: meu povo. Bora.
2: Salve pra todos os loucos apaixonados que estão aí com a gente.
0: Bora.

0: 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Vamos com a previsão do tempo, Rafael Cunha, bom dia.
1: Muito bom dia a todos que nos acompanham. A máxima hoje na região chega aos 19 graus e o dia deve ser marcado por chuva. Chuva em baixos volumes, chuva fina, inclusive em forma de garoa, mas o tempo carregado durante todo o dia. Amanhã isso também deve ocorrer, porém sem a presença da chuva e com um pouco mais da presença do sol, assim como no domingo. Amanhã a temperatura varia entre 12 e 18 graus e no domingo entre 7 e 17 graus. Com as informações do tempo, Rafael Cunha.
0: Valeu, Rafael Cunha, com a previsão do tempo.

0: daqui a pouquinho também o sorteio de um vale de R$50 da Panisul. Ainda pode participar na nossa plataforma de sorteios.
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0: Na região dos vales, 14 graus.
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1: 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WhatsApp da Sétimo Sentido, recordando Gosto de Amar.

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1: Vamos com a informação. 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Cisvale abre licitação para reforçar resposta a eventos extremos. O consórcio lançou um processo para contratar empresa que vai apoiar municípios da situação como enchentes e outros desastres. A iniciativa busca agilizar atendimentos e dar mais suporte às cidades em momentos de emergência. Santa Cruz ganha escola oficial do Internacional. O projeto foi lançado para formar jovens atletas e oferecer treinamento como metodologia das categorias de base do clube. As atividades começam nos próximos dias e são voltadas a crianças e adolescentes da região. São as informações que nos chegam diretamente da Central de Jornalismo do Grupo Arauto de Comunicação. Aliás, você pode acessar. Há muitas notícias e elas de forma completa em portalarauto.com.br. Vamos com o lançamento dos atuais, aquela canção linda para recordar. Bora cantar, bora. 10 minutos para as 7.

0: 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Ai, ai, ai. Um abraço pro meu amigo Luciano Schaefer. O Luciano, ele sempre tem uma história pra contar, né? Então, um abraço ao Luciano. Tudo de bom, Luciano. Eu te agradeço muito a tua companhia. Grande Luciano Schaefer. Sheina Cruz, tem. Me contou uma história aqui sensacional. Grande abraço, viu, Luciano? Tudo de bom. Obrigado por estar sempre conosco também no amanhecer. Eu quero mandar um abraço para toda a turma que sempre nos acompanha, ao Jair e a Marlice Friedrich. Alô, Jair e Marlice Friedrich. Abração para vocês aí, muito obrigado. Obrigado mesmo, viu? Também ao Rafael Gessinger. Ontem à noite eu estive em Porto Alegre acompanhado do Rafael Cunha, nosso colega, numa visita ao cônsul geral da Alemanha no Rio Grande do Sul e também em Santa Catarina, o Mark Botan. Fomos acolhidos lá pelo, para uma confraternização junto com o nosso amigo também Rafael Gessinger em Porto Alegre, na casa do cônsul da Alemanha, e muitas coisas a gente conseguiu alinhar, muitas coisas a gente conversou justamente sobre essa integração da nossa região também com a cultura germânica. Mas foi um momento muito importante. Então agradeço a acolhida do cônsul geral da Alemanha, do Rio Grande do Sul e também Santa Catarina. E com certeza ele vai estar na Oktoberfest de 2026 em Santa Cruz do Sul, assim como em Santa Catarina também. Em Blumenau também ele vai participar. Mais um abraço a todos aí. Obrigado, Rafael Cunha, pela parceria também. Tava bonita a cidade, a capital ontem, né? Um grande abraço. Bom, falar em bonito, tá bonito aqui, a turma tá chegando, o Michael e a Samara. E vamos se puxar, Chuatsapeda.
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compras de 50 reais. Vale compra de 50 reais da Panisul, vai pra você. Matheus Morsch Barbosa de Souza ganhou! Parabéns! Vamos embora? Tchau, tchau. Crianças, senhoras e senhores, meninos e meninas, crianças e criancinhas. Alô, bebês, cantem comigo. Olha, em vez de tu gritar com alguém, tá, xingar e coisa, faz o seguinte, pega uma canção que tu sabe cantar, ou que tu tá inventando aí, canta, faz cantoria, daí a gente alivia também. Vamos cantar então? Bora! Oi, oi, oi.

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0: 3 minutos faltando para 7 horas, Arauto.
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0: aguarda a chegada deste momento. É muito bom estar aqui. É muito bom estar aqui. A gente já vem de uma energia gostosa do Prosit Schwarzapeda. 5 da manhã, Pedro Carlos Tessin está aqui de uma maneira admirável, colocando no ar boa música, conversando, incentivando, inspirando a audiência. E a gente tem o privilégio de logo depois chegar com Bom Dia Arauto. E eu quero começar o programa refletindo com vocês sobre a vida. E o que eu vou falar nessa abertura de programa é muito justo e verdadeiro. Nada é de repente. Tudo é uma construção, gente. Até talvez você fica pensando assim, puxa vida, como é que aconteceu? Nada é por acaso. Nada. Tudo que nós admiramos hoje, isso já foi lapidado, teve escolha, talvez escolhas que ninguém viu, né? Cada pedra bem colocada nesta construção diária da vida vai se tornando um movimento para a edificação que a gente tanto quer. E aí, qual vai ser o próximo passo que você vai dar hoje? Nessa obra, nessa pedra bruta. Ó, o caminhão do gás embuzinando. É o sinal. Ô Samara, qual foi o WhatsApp que eu mandei pra ti agora há pouco a caminho da empresa?
1: Bom dia, Mike. O que você tinha encontrado com o caminhão do Gassen, né? Daí eu pensei, pelo menos foi o Michael. Então quem vai pagar o churrasco é ele. Agora acabou de passar o caminhão, então sobrou pra mim também, é isso?
0: A minha parceira de vida, minha alemoazinha, deve estar ouvindo a rádio agora, a caminho do trabalho, já entendeu os sinais também, né?
1: Ela viu?
0: Não, eu tô falando pelo rádio aqui, né?
1: Ah, eu achei que ela tivesse visto ela pagar pra gente.
0: Não, eu estava sozinho a caminho da empresa, ela ainda estava por casa.
1: Então, Dani, a boa notícia é que hoje o Michael vai pagar o churrasco.
0: Samara, 7:05, nós vamos hoje convidar a audiência a rememorar temas de novela.
1: Uou!
0: Temas de novela. Isso vai ser saboroso demais. Eu confesso que eu não tenho aptidão, eu juro por Deus, eu não sei nem o nome das novelas. É, pode parecer ignorância da minha parte, mas eu não. Não, mas eu digo as novelas atuais, complementando. Hoje não acompanho. Mas na juventude, né? Acompanhava, a gente sabia de cor e salteado, digamos assim.
1: Algumas, né?
0: Agora segue, tem muita gente que acompanha, etc e tal. Mas vamos pra velha guarda, né, Samara? Temas, bandas, cantores, momentos, memórias. Vamos lá, desbloqueando a partir de agora com a sua ajuda. Lembrou de qual tema de novela? A gente vai fazer um sobe som daí, Samara. Me ajuda aí.
1: Combinado. Beleza. Pronto, resolvido. 995-7022-00 para você fazer a sua contribuição e nós providenciamos o sobe som. De qual novela você lembra? Tem músicas que só estouraram depois que foram reproduzidas em novelas.
0: Tá valendo a partir de agora. 995-7022-00. Repetindo, 995-7022-00. 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
0: A partir de agora, vamos entregar o nosso melhor para te acompanhar, honrar a tua preferência pela Rádio Arauto. Como é que tá aí o despertar? Por aqui eu vou narrar para vocês. Alma leve, coração grato, mais uma manhã. Reitero incansavelmente agradecendo muito pela oportunidade de estar aqui conversando com vocês nesse microfone. Poder contribuir para tornar o seu dia melhor com palavras edificantes, um chimarrão gostoso. Não que a gente não se dá aqui, é que cada um, são dois fominhas por chimarrão, cada um com seu mate, né, Samara?
1: É que a gente ia ficar logrando um outro, né? Eu ia servir dois pra mim, você dois pra você.
0: É assim?
1: Por isso que a gente tá sendo assim.
0: Ok.
1: Agora, um recado pra todo mundo, tá, gente? É sério. Sexta-feira, 10 de julho de 2026, se você estiver circulando na região e encontrar com o caminhão do Gassen, providencie o churrasco, por favor.
0: E pode mandar as fotos também pra gente, né? Pode mandar a foto. Mas a partir de agora, nos ajude. Já no primeiro bloco tem um sobe-som maneiro. Novelas que marcaram, temas de novela. Bora, minha gente!

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2: Justiça Federal revoga restrições, mas mantém ação penal e manda processo da Operação Controle seguir. O magistrado derrubou cautelares, negou a absolvição sumária e determinou continuidade da ação penal. Segundo a juíza Maria Angélica Carrar de Benites, há elementos suficientes para que o processo continue. A causa segue na Justiça Federal com continuidade da análise das acusações. E 21ª Expocin é adiada para 2027 em Sinimbu. A feira estava prevista entre os dias 12 e 15 de novembro de 2026. A decisão foi tomada para garantir mais tempo de planejamento e captação de recursos. Conforme a CACIS, a escolha também levou em consideração as previsões climáticas para o período.
0: 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Bora de Zeneto e Cristiano, daqui a pouquinho a previsão do tempo.
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0: chove? Vai ter sol?
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2: Acionando Rafael Cunha. Bom dia.
3: Muito bom dia a todos que nos acompanham. A máxima hoje na região chega aos 19 graus e o dia deve ser marcado por chuva. Chuva em baixos volumes, chuva fina, inclusive em forma de garoa, mas o tempo carregado durante todo o dia. Amanhã isso também deve ocorrer, porém sem a presença da chuva e com um pouco mais da presença do sol, assim como no domingo. Amanhã a temperatura varia entre 12 e 18 graus e no domingo entre 7 e 17 graus. Com as informações do tempo, Rafael Cunha.
2: 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IRBR Contabilidade Auditoria. É a turma lá do Dr. Cássio, do Dr. Paulo, do Dr. Roger. Essa turma é do barulho. Ô, Samara, meu Deus do céu.
4: É a turma do fundão.
2: Barbaridade. Pensa numa galera com uma
4: animada,
2: leveza, no trabalho muito competente, dedicada, né? Dá aquela consultoria, tanto na área contábil, fiscal e trabalhista. Agora, perde o amigo, mas não perde a risada, né?
4: É desses que a gente gosta.
2: É. Eu fiquei sabendo de uma recentemente aí do cidadão.
4: Não queremos saber.
2: Não, o cara tirou um pouquinho a aliança assim, deixou em cima da mesa e a turma fez uma zoeira com ele lá.
4: Não,
2: eu já tô falando demais. Que barbaridade. Ai, que barbaridade. 7:17. Você está preparada, Samara? Deixa eu perguntar pra você primeiro. Você aí no automóvel, você em casa, vocês estão preparados pro que vai acontecer aqui nesse programa radiofônico agora?
4: Estar preparado é dar volume no rádio, isso, primeiramente.
2: Isso, porque nós vamos tocar uma das velhas.
4: Uou,
2: agora.
4: Bora.
2: Mas não é qualquer canção.
1: Diz que é verdade.
0: O quê?
1: Mais uma das antigas. Maralto.
4: Essa vida presta.
2: Essa vida é maravilhosa. Essa vida é arauto. Arauto, arauto, cada vez mais arauto. Bora, são milhares de corações laranjas cantando assim.

0: 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Olha, começar uma manhã de sexta-feira com uma música desse naipe é um sinal claro de que o dia vai ser diferenciado. Por isso que o rádio é mágico. É só ligar, a gente vai acompanhando, vai acolhendo junto com você um novo dia, torcendo por boas novas histórias e sendo surpreendido positivamente, né, por canções desse naipe aí. Leandro Leonardo, cadê você? E hoje você vai ser a todo momento surpreendido, porque a audiência está inspirada na nossa dinâmica de hoje, que quer voltar no tempo e recordar os temas de novela. Quem lembra da novela Rei do Gado? Meu Deus do céu, os Mezenga e os Berninade. Esse momento assim, uns pinguinhos bem leves de chuva. Como é que tá o tempo aí na sua localidade, no seu município, no seu bairro? Conta pra gente. E conta pra gente também das suas memórias, das suas lembranças. Tem mensagens que estão chegando. Bora, dona Samara!
1: Bora, 13 graus de temperatura, sexta-feira maravilhosa. Fala com a gente, Everton. Bom dia!
2: Bom dia! Sextou, galera! Bora! Saímos da cama cedo na estrada hoje, só esperando o tema da sexta-feira. A novela, nós era noveleiro. Quem não? A Samara puxou o Fábio Júnior aí, vamos puxar uma de lá de 1990 em Guaraná com Rolha. Jorge Tadeu, Fábio Júnior. Quem lembra do Jorge Tadeu? Pedra sobre pedra, se eu não me engano. Que fazia lá o pipi na árvore lá e depois a mulherada enlouquecia. Jorge Tadeu, Fábio Júnior, que loucura! Bora, sexta-feira, galera! Beijão!
0: Mas que barbaridade, meu gente! Era essa música aqui, ó. A cabecinha no ombro.

0: não vai.
1: Que não vai embora, que não vai embora.
0: Valeu, começamos com o pé direito.
2: Vamos lá, novela Mulheres Apaixonadas, Velha Infância de Tribalistas, oh, pediu a Janaína.
0: Meu Deus do céu, agora foi bem. E aí, enquanto os ouvintes vão trazendo essas lembranças, você, estamos falando com você mesmo, você, isso. Qual música, tema de novela você lembrou? Conta pra gente, pra nós puxarmos aqui e fazer um sobe som.
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0: 99570-2200, tá valendo. Manda mensagem de áudio, 99570-2200.
1: Eu gosto de você.
0: Mais mensagens, dona Samara.
2: Novela A Viagem e o tema era de mesmo nome, de Roupa Nova. Puxa pra gente aí, produção, porque a Cristiane pediu essa.
0: Oh, que maravilha. Essa aqui?
2: Não, essa é da Avenida Brasil.
0: Meu Deus do céu.
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0: Que o maquinista, sabe aquele ato assim, agora foi.
2: Agora foi, tá bom, mas vamos falar. Quem não lembra da versão light, Vem Dançar Com Tudo, que tocava em Avenida Brasil? Você lembrou, né?

0: Eu não quis voltar, mas não teve mais volta. Não teve. Foi.
1: É que agora o maquinista viajou.
0: Ai, agora vai baixar a rotação aqui, hein?
1: Serve um mate aí, Mike.
0: Vamos que vamos.
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0: Rapaz, o Roupa Nova teve uma trajetória muito bonita na seara de novelas. Colecionaram muitos, muitos, muitos hits.
1: O Moa tá tomando aquele chimarrão maravilhoso de frente ao fogão a lenha. E hoje nem tá tão frio, né? Hoje o Moa tá tomando com 13 graus de temperatura. Ali vai ser mais fácil sair dessa vida mansa aí. Mas tá bonito esse mate, hein? Coisa mais linda. Tem mais mensagens de áudio por aqui. Bom dia.
2: Bom dia, meu amigo Michael. Como é que tá vocês aí?
0: Tô bem.
2: Cara, tô te mandando esse WhatsApp só pra te dizer o seguinte. Tu sabe que eu tô todo dia indo pro aeroporto. Chega aqui em cima em Pinheiral, eu já procuro a gaúcha. Mas o cara, não tem mais como procurar a gaúcha. É, vocês são demais, cara. Nesse horário aí não tem rádio pra trocar se vocês estão no ar aí, meu. Parabéns, meu querido. Muita água aí. Abraço.
0: Valeu. Grande Cláudio, obrigado pela preferência aqui na Arauto FM 95.7 e recomendar a você também que no caminho com notícias vá com Arauto News, a rádio notícias do Grupo Arauto 89.9. Obrigado pelo prestígio, pela companhia e ao cruzar ali por Venâncio Aires, deguste também a Arauto FM 90.5.
1: Tá chovendo, mas tá uma garoinha, né? Tá leve a chuva ainda, já atualizava a previsão do tempo pra gente, nosso colega Rafael Cunha. Vai ser uma sexta-feira assim, gente. Não temos o sol, a gente vai ter um pouco mais de chuva, mas também não é em grande quantidade, não. Vai ficar um dia diferente. Mas sendo sexta-feira, você já tá quase vencendo a sua semana. Tem que ser feliz. Vamos aproveitar.
0: Ô, Samara, oi. Mais uma ainda antes de ir pro intervalo e a gente precisa ir pro faturamento.
1: Sabia que Jorge e Matheus, a dupla, estourou uma música? Aliás, eles estouraram várias, mas teve uma assim, ó, que foi um estrondo deles em fina estampa.
0: Isso aqui.
1: E aí falava de um amor um pouco diferente.
0: É, minha gente, temas de novela, a nossa interação de hoje com vocês, ouvintes, bora! 995-70-2200.
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0: Valendo!
1: Já faz tempo. Essa é de Tanto Te Querer, foi na A Favorita.

0: Me permite, Samara, puxar mais uma das estouradas do Jorge Mateus dessa era de novela, e a audiência também vai recordar porque tocou muito essa canção, essa aqui, ó. Amor Covarde.
1: É essa aí. Essa é a que estourou eles de fina estampa. A canção embalava o conturbado relacionamento entre o Baltazar e a Celeste.
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0: Ah, começamos muito bem o programa de hoje. Muito obrigado a vocês que nos ajudam nessa construção diária do programa. Valeu!
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0: Daqui a pouquinho tem mais.
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0: lembrou de qual canção? Temas de novela. Estamos voltando para qual ano da sua vida? Que momento da sua vida? Época de infância, de piá? Morava com os pais ainda? A TV já era colorida ou não? Hã? Temos ouvintes das mais variadas idades. Vai, vai!
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0: De jeito pro intervalo com uma moda dessa.
1: É difícil, né?

0: instantes.
1: Meu amor,
0: siga com a gente.
1: Foi mal, Deus, mas eu vou.
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0: Vinte e nove para as oito, Arauto.
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5: Na região dos vales, 13 graus.

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5: Estamos acompanhando um belo despertar, o céu tá lindo, maravilhoso, tá vistoso em Samará. A visão é privilegiada aqui do estúdio da Arauto.
6: Coloridíssimo, maravilhoso. Se você tem a oportunidade de dar uma espiadinha aí, pois olha, tá um amanhecer espetacular.
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5: Que espetáculo, hein? Que maravilha! 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
6: Eu acho que hoje o recado nem precisa sair, né? É só perguntar onde vai ser o churrasco.
5: Ah, e Garbo Negócios Imobiliários, me contaram que a família Garbo está ampliando. Tem um serzinho novo iluminado chegando, é verdade esse bilhete? Alô, alô, meu amigo Fernando, que bênção, hein? Show de bola. Alô, alô, Janine, recentemente viveu esse belo espetáculo da vida, né? Que é a paternidade, a maternidade. Alô, turma da Garbo, um abraço pra vocês, tudo de bom, felicidades e um ótimo sexto! Como é bom a gente viver tudo isso aqui na Arauto. E essa cor do céu, hein? Que é isso, meu Brasil? Santa Cruz do Sul nesse momento com um belo espetáculo. E também é da audiência Arauto.
6: Do jeito que você sempre quis.
5: É um espetáculo, Samara, porque estão vindo muitas dicas de canções relacionadas às novelas. Temas de novela que marcaram na tua vida, nas nossas vidas. Lembrou de qual música agora?
6: Você encaminha pra gente no 995702200. Pode ser qualquer novela, qualquer tema de novela. É a que você preferir. Manda pra gente.
5: Bora, 995702200. Hoje é o dia da pizza. É, minha gente boa. Hoje é o dia da pizza.
13: Só se vive uma vez.

0: seu pai perguntar, você tá com Luan Santana.
1: Bora, bora, bora!
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1: Faltam 15 para as 8, 13 graus e a temperatura.
3: O Hospital Santa Cruz atinge capacidade máxima para atendimento SUS. A instituição informou que chegou ao nível 3 do plano de capacidade plena, o que representa lotação para atendimentos na porta de entrada de urgência, emergência e internação. A medida indica que todos os recursos e equipes estão totalmente mobilizados para priorizar os casos de maior gravidade. E Cisvale abre licitação para reforçar resposta.

0: resposta a eventos climáticos. O consórcio lançou um processo para contratar empresa que vai apoiar os municípios em situações como enchentes e outros desastres. A iniciativa busca agilizar atendimentos e dar mais suporte às cidades em momentos de emergência.
1: 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Vamos tocar uma das antigas do Henrique Juliano, atração confirmada da Oktoberfest. Ontem já tinham sido vendidos mais de 6.000 ingressos para os shows nacionais da Oktoberfest. Vai ser um arraso, hein? 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
1: Essa aqui é boa demais. O céu particular. Saúde, paz, felicidades e coragem do sextou!

Bom dia! Uma ótima sexta-feira, 10 de julho de 2026. Estamos hoje provocando a audiência para recordar temas de novela. Canções que marcaram muito na tua vida, nas nossas vidas. Lembra de algum tema de novela muito marcante? A gente está puxando alguns por aqui. Que beleza! Voltando muito no tempo. Essa aqui é da Rainha da Sucata, 1990.

0: Lembra da novela Torre de Babel? Tocava Engenheiros do Havaí. Bom, é nessa vibe, é nesse clima. 995-70-2200. Temas de novela que marcaram na tua vida, nas nossas vidas. Vamos juntos nesta viagem gostosa!
1: Pra ser sincero, não espero de você.
0: Pra ser sincero, Samara, tô só pela expectativa do teu comando aí. Vai lá.
2: Será que eu tenho novidades pra trazer?
0: Eu acho que tem.
2: Antes eu quero trazer uma informação importante. Aliás, eu vou acionar o João Fernandes, que tem uma informação de um semáforo que está, não está, aliás, funcionando na Ernesto Alves, em Santa Cruz. Fala com a gente, João. Tá aberto o microfone pra você.
3: Bom dia, meus queridos. Como é que estão aí? Tudo certo? Tudo bem? Sextou. Olha só um aviso importante. A sinaleira da 28 com a Ernesto Alves tá queimada, tá fechada, tá? Okay. E já deu um acidente bem grave agora de manhã cedo ali, então pede pro pessoal aí dar uma maneirada na sinaleira ali, que a sinaleira tá desligada. Okay. Na esquina da 28 com a Ernesto Alves.
0: Ok, utilidade pública, o nosso ouvinte repórter.
2: Agora vamos para a dinâmica, Mike. Vamos puxar um tema de novela com Roberto Carlos.
0: Vamos.
2: Este cara sou eu.
0: Que beleza.
2: Foi o pedido do Jair e essa aí foi em 2012, hein? Em Salve Jorge.
0: O pessoal tá romântico. Espetáculo. Essa
2: Rodrigo
0: aqui você...
2: Lombardi, quem lembra?
0: Você não esperava curtir essa aqui de manhã cedinho.
4: Cara que pensa em você toda hora.
0: É o Papito.
4: É. Quantos segundos se você demora?
0: O que mais tá falando o povo aí, Samara?
2: Será que a galera quer se emocionar? E eu digo isso porque teve uma cena inesquecível da Carolina Dickmann, que ela corta o cabelo. Vocês lembram disso? Deus. Novela Laços de Família.
0: Caramba,
2: é inesquecível,
0: Samara,
2: né?
0: Eu tenho certeza que a galera tá arrepiada agora.
2: Então, foi a Loreni que sugeriu essa. E aí a gente toca aqui. A Loreni pediu, a gente faz o sobe som. Alô, Linha Andréas. Alô, Loreni, um beijo.
0: Tá aqui, ó. É uma avalanche de mensagens. O pessoal ama, né? Essas recordações. Tá tudo bem com você? Já preparou um chimarrão? Já preparou um café? Quais os planos pro dia? Muito trabalho? Segue a construção, né? Sempre uma obra inacabada. Fé, coragem, muito entusiasmo com o Arauto!
2: Será que a gente pode liberar a turma pra cantar o tema de novela?
0: Podemos?
2: Podemos?
0: Podemos.
2: Fala, Moacir.
5: Minha amiga Samara, tudo bem?
0: Tudo.
5: Aqui no Vale do Sol temos chuva. Logo quando eu vi na rádio qual seria o tema de hoje, seriam novelas? Eu tenho em mente de quando eu era piá, da novela O Rei do Gado, que vocês tocaram aí antes.
0: Que beleza, é verdade.
5: Da Orquestra da Terra.
0: Bonita.
5: 1996.

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1: Olha aí.
0: Que vão pelo ar.
2: Foi muito bem.
0: Fazem sonhar.
2: Muito bom, Moacir. Um grande abraço pra você. Obrigada pela audiência. Arrasou na cantoria.
1: Arrasou, foi muito bem.
2: Alexandre Hag também mandou mensagem de áudio. Fala, Alexandre.
3: Bom dia, bom dia, bom dia.
2: Bom dia.
3: Alexandre Hag, linha Santa Cruz. Retornando de São José do Norte. Pelo tapetão preto aí, toca aí o tema da música da novela Tropicaliente, Pensamento com Cidade Negra. Valeu.
1: Beleza, boa.

0: Você vai entender.
1: Agora, quem será que lembra da Princesa Juliette, interpretada por Cláudia Abreu? A Fernanda vai pedir a música aqui, então eu vou deixar a Fernanda falar. Bom dia!
2: Gostaria de ouvir a trilha sonora da novela Que Rei Sou Eu, tema onde aparecia a Princesa Juliette. Me puxei.

0: quero saudar também o secretário Douglas Albers. Encontrei o secretário essa semana no lançamento dos shows da Oktoberfest e recordamos também um pouquinho da história ali, de onde nós nos criamos, né, secretário? Os guri ali da Vila São Luís, em torno, avenida e coisa arada, né? Muito embate futebolístico entre o Vilque e o Luiz Schroeder. E aí tava falando sobre a rua Dona Flora. Mas o secretário escreveu aqui, Michael e Samara, música da novela A Próxima Vítima, Touch Girl. É, essa aí é pra levantar o astral num sextou, com certeza. Meu Deus, isso aqui é da época da Eurodance. As sete melhores da Jovem Pan. Quem lembra? É, quem tinha os CDs aqueles.
1: Deixa eu mandar alguns abraços. Bom dia pra Gladir de Vila Progresso. Diz que por lá tá chuviscando e ela tá fazendo cuca e cueca virada pra adoçar a tarde da terceira idade hoje.
0: Onde é que vai ser esse crente aí?
1: Vila Progresso, vamos?
0: Ah, mas...
1: Será que pode, Gladir? Boa produção pra você aí. Pode aumentar, nós estamos indo, estamos chegando. Tem gente que tá ouvindo nós em Venâncio Aires, o nosso querido ouvinte mandou uma mensagem de áudio. Fala sobre. Souza, bom dia.
2: Bom dia, Michael. Venâncio Aires aí, garoando, com o cara que vai te ouvir. E aí, escutando a melhor dos vales.
0: Oh, beleza.
2: Bom dia aí, Alcuri, do aplicativo aqui de Venâncio Aires.
0: Ok.
2: Um abraço aí, bom final de semana.
0: Tá entupido o WhatsApp dele.
1: Pegou uma umidadezinha, um negocinho assim, a gente bota no arroz, tá resolvido. Deixa eu mandar mais abraços aqui rapidamente pro Valmor Hegert, que mandou pra gente. Valmor, inclusive um grande abraço pra você, obrigada pela audiência. Ele tá no trecho ali, ó, e fez uma foto do amanhecer que nós mencionávamos, espetacular. Nascer do sol, que agora se escondeu o nosso querido sol, mas veio com um amanhecer maravilhoso, com tons de laranja, como o Michael gosta de dizer, ficou um baita diazão, e ele fez um registro maravilhoso. Bom trecho aí, Valmor, obrigada pela audiência.
0: Ô, Samara, a gente vai fazer o show de intervalo agradecendo muito. Foi um bloco nostálgico junto com a audiência. Você gostou? Recordamos, né? Bons momentos. Mas agora nós já vamos para a expectativa da mensagem do dia. 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
4: Tem uma

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2: Um para as oito, Arauto.
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4: Na região dos vales, 14 graus.
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1: Vamos que vamos, minha gente. Estamos chegando com mais um bloco de sucessos. 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
1: É, que beleza. 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
1: Uma canção e logo depois a mensagem.

Tá na hora da mensagem do dia. 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Alô, Melinha, alô, Anderson, sei que estão na escuta, hein? Obrigado, muito obrigado pela audiência, meus amigos, irmãos. Tá na hora da mensagem do dia. E eu recomendo que você dê volume no rádio para ingressar nessa reflexão muito oportuna com a gente. Vem junto. Existe um tribunal do qual ninguém escapa. Não fica em nenhuma cidade, não tem juiz, advogado ou plateia. Ele funciona em silêncio. É o lugar onde cada pessoa, mais cedo ou mais tarde, vai ao encontro da sua própria consciência. Estamos no segundo semestre de 2026. Metade do ano ficou para trás. E aqui a pergunta-chave talvez não seja quanto tempo ainda resta, mas o que o tempo fez com a gente? Como é que estão os teus dias? Você tem adquirido mais paz? Anda mais cansado? As dificuldades te ensinaram alguma coisa? Ou só endureceram o teu coração? Vamos lá, sempre falo aqui na Rádio Arauto sobre o poder das escolhas. As escolhas que você fez por aí, elas te aproximaram da pessoa que você deseja ser? Ou apenas da pessoa que as circunstâncias exigiram? Nós vivemos numa época em que quase tudo pode ser explicado aos outros. Mas há decisões que continuam sem defesa possível. A consciência, ela conhece aquilo que ninguém viu. Não tem. Mais cedo ou mais tarde, brota. Quando a gente é correto apenas por convivência, não dá. Chega uma hora, não aguenta. E principalmente quando nós fizemos o certo sem esperar reconhecimento, é que a gente encontra a verdadeira felicidade. É dureza isso, eu sei, é desafiador. Mas talvez, é muito justo e verdadeiro que eu vou falar, é muito justo e verdadeiro. Talvez seja esse o exame que realmente importa. Esse é um tribunal que ninguém escapa. Ele não fica, reitero, em nenhuma cidade, não tem juiz, não tem advogado, não tem plateia. É a gente com a gente. Ah, não é o que o mundo faz com a gente. É o que o silêncio revela sobre o nosso respeito com a gente mesmo. Eu sei, você se pegou a pensar agora, aí no seu íntimo, né? Desse barulho todo que tá passando. Tá tudo certo. Mas vale pensar sobre isso, é importante. Porque tem muito mais coisa boa, muito mais coisa boa do que ruim. Pode confiar. Vamos lá, vamos tocar música boa, porque a galera tá pilhada nos temas de novela e tem uma que marcou muito. Encaixa como uma luva aqui. No nosso sexto da mensagem do dia 8:16. Muito obrigado pela sua audiência. Saúde, paz.
Felicidades. Ótimo.

direitos iguais, temas de novela. Estamos numa viagem tão gostosa hoje com canções que marcaram décadas de 80, 90, começo do ano 2000. Qual novela que marcou na tua vida e o tema sonoro?

0: 8h23, Arauto.
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0: Bora fazer o show do intervalo para voltar já.
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0: aí fica bem bom.
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0: Sextou, minha gente. Sextou, minha gente.
1: Que maravilha.
0: Sextou e você está ligado na melhor rádio do mundo. Está ligado na Arauto. Nos permita fazer parte da sua jornada nesse começo de manhã, trazendo alegria e informação. Excelentes oportunidades de negócios, conectando marcas a pessoas. E Arauto.

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2: Arena de shows vai ter novidade com espaço on stage na Oktoberfest 2026. O novo ambiente vai permitir que parte do público acompanhe o show em um espaço exclusivo em frente ao palco. A proposta busca oferecer uma experiência mais próxima dos artistas, com garçons próprios para o espaço open bar e open food inclusos. E inscrições para o ProUni terminam hoje. Os interessados em disputar bolsas de estudo em instituições particulares de ensino superior têm até o fim do dia para se inscrever gratuitamente. O programa oferece bolsas integrais e parciais para estudantes que atendam aos critérios definidos pelo Ministério da Educação.
1: A informação aqui na sua Arauto. 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Bora tocar mais música boa e essa aqui.

0: a observar os primeiros pingos de chuva. Aí vieram mensagens de áudio da audiência falando que a chuva já estava presente na região. Nesse momento está nubladão o tempo, está bem mirk o tempo, uns pinguinhos bem de leve. Se você vai atravessar a rua, já vai ficar molhadão. Tá propício pra fazer um chimarrão.
1: Bolinho de chuva.
0: Vem com essas ideias agora já. Mais sugestões, Samara?
1: Eu vou caçar alguém aqui na Arauto hoje pra fazer um bolinho de chuva pra gente.
0: Dinâmica de hoje, recordando canções que marcaram nas novelas brasileiras. Tinha aquele período em que a raça aguardava qual era a atriz, qual o ator que estaria na capa do CD. Não, antes tinha um bolachão, né? E tinha primeiramente os sucessos nacionais, lado A, lado B, e depois os sucessos internacionais.
1: Oh, tempo bom. Recordar é bom demais,
0: que
1: né?
0: O que a turma tá falando aí, Samara?
1: Vamos para mensagens de áudio para puxar música. Fala, Vanessa, bom dia.
2: Bom dia, Rádio Arauto. Queria relembrar o tema da novela Pedra sobre Pedra, de 1992, do Zé Ramalho, Entre a Serpente e a Estrela.
0: Meu Deus, que bela recordação! Sabe que essa canção aqui, a banda Nova Geração regravou, e na voz, inclusive, do Daniel Schwember, é nosso colega aqui do Grupo Arauto, ficou lindona, um agogô maravilhoso. Vai!
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1: Já que você falou do rabo da cobra, vamos puxar pra galera aqui que tá mexendo no porco lá, na carneação. O Leandro mandou, inclusive, um vídeo pra gente aqui, ó.
0: Mas olha,
1: mais ou menos
4: trabalhar.
1: Assim, ó.
4: Não dá pra trabalhar o porco, que sofreu hoje.
0: Ah,
4: né?
0: É uma festa ali, né, tio?
4: Vai, ó. Vamos lidar, né? Carneação hoje de manhã, toca um pra nós, hein?
1: Turma tá na carneação, era uma vez
0: que
1: o porco
0: barbaridade.
1: Agora.
0: Barbaridade.
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0: Mais mensagem, Samara.
1: Vamos trazer mais músicas da nossa audiência. Ô, Mike, cuidado com a ordem aí, maquinista, porque eu vou trazer aqui, você vai conferindo. Vamos puxar uma da Regina Duarte e Eterna Viúva Porcina. A música é Dona, do grupo
0: Roupa Nova. A Porcina. Agora a turma foi longe.
1: Marco Aurélio que mandou pra gente.
0: Valeu, Marcão. Obrigado pela audiência, obrigado pela companhia. Roupa Nova colecionou muitos hits na Globo. Tá baixinho aqui, ó. Tô dando o volume máximo. Fala mais baixinho aqui pra subir o som. Aí. Você está no Love Times.
1: Love Song.
0: Ontem ainda falávamos em uma das andanças, né? Dos programas de rádio de antigamente que... O Tinder era o rádio, né?
1: Nossa!
0: O Tinder era o rádio. Mandava as características, aprenda lá.
1: Mas às vezes ficava um pouco estranho, né? Eu sou fulano de tal, tenho aposentadoria de tanto.
0: Busco uma companheira séria. Sem tatuagem, tá bom? Ai, ai, ai, cara.
1: É mais fácil que o Tinder.
0: Mais mensagem, Samara.
1: Jéssica manda mensagem de áudio. Fala, Jéssica, bom dia.
5: Bom dia, Arauto. Estamos aqui indo pro trabalho pra Luxtel Internet e quero dizer que a música que marcou a época pra mim foi a música do Chocolate com Pimenta. Um excelente dia a todos e sextou.
0: Meu Deus do céu, essa tocou demais.
1: Será que alguém lembra dessa?
0: Mas isso era clássico, aquela abertura. E foi reproduzida muitas vezes, né? Credo!
1: Vale a pena ver de novo. Momento que eu já acho que já não valia mais a pena, já tinha visto demais. Vou dar alguns abraços aqui, ó. Bom dia, Samara e Michael. Olhem só, eu recebi um sinal em Venâncio Aires. 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Oi, Luiz.
0: Valeu, Luiz.
1: Bom dia pra você.
0: Bom, ô Samara, dá tempo só pra mais uma ainda e a gente precisa fazer o show do intervalo.
1: Só se você quer uma agora com uma história. Eu lembro da novela Por Amor, disse a Rosemary Cardoso. Ela disse onde a mãe e a filha estavam grávidas e houve a troca de bebês. A mãe deu o filho vivo em troca do

0: filho morto da filha. Regina Duarte e Gabriela Duarte, em 1997 e 1998. A música é Per Amore, de Zizi Posse. Me marcou porque eu e minha mãe estávamos grávidas juntas e eu ainda ganhei mais de um mês antes da minha mãe. Hoje os bebês estão com 28 anos e tem músicas que ficam marcadas e que nos remetem a lembranças afetivas. No caso, essa aí pra Rosemary.
1: Olha aí. Grandes canções, rememoradas aqui no Bom Dia Arauto. Vamos fazer o último show do intervalo, Samara, daqui a pouquinho. Tem mais música boa e também os presentes.
0: Ô, Michael, só que hoje tem festa lá na unidade da Rock Show, parece.
1: Ó.
0: A Ju tá de aniversário.
1: Parabéns, Ju. Felicidades, muitos anos de vida.
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1: Doze para as nove, Arauto.
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4: Na região dos Vales, 14 graus.
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4: Boa, garoto. Muito bom. Valeu, Erasmo Carlos. Assinando esse bloco de sucessos, a galera do

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0: Não, confessa. Confessa aqui pra dentro. Quando vocês despertaram hoje, não imaginavam que ia tocar essa canção no rádio, né?
1: De jeito nenhum.
0: Não, de maneira alguma. Eu tô acompanhando aqui pelo estúdio panorâmico da Arauto os fechos de luz sobre as nuvens. Por que que eu faço essa reflexão? Porque nós já tivemos aqui mudanças ao longo dessas duas horas. Tava o tempo bonito ali no começo da manhã, daí começou a ficar meio chuire, veio a chuva, aquele tom alaranjado se foi, e agora as nuvens estão ali num tete a tete, né? Um clarão de luz para novamente retomar a claridade desse dia. Por que que eu digo isso? Porque tudo nessa vida vai mudando o tempo todo. E eu sempre, incansavelmente, eu vou dizer que tudo nessa vida vai passando, inclusive os problemas. Inclusive os problemas. Então, talvez você precisava ouvir essa mensagem de conforto no final do programa pra tocar adiante a tua vida aí. Tocar adiante. Deixa o rádio aqui na Arauto, tem música boa, tem energia, tem emoção, tem excelentes oportunidades de negócio e tem também os presentes. Vamos aos cachem de hoje, dona Samara.
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0: Vamos que vamos.
1: Um, dois, três presentes saindo agora. A pizza da Master Pizza saiu para Nicole Miller.
0: Parabéns, ganhou!
1: A torre de cerveja do Mundo Animal saiu para o Jorge de Moraes.
0: Parabéns, ganhou!
1: E o par de ingressos para a Domingueira na comunidade São José em Linha Henrique Dávila, Vera Cruz, saiu para Ângela Simiane.
0: Parabéns, ganhou também! Feito! Fim de expediente, vem aí o Alisson Fernandes com mais um campeão de audiência. Hoje é o dia! 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E já vejo aqui o Júlio da Casa Mais Quentinha, chamada programada, ó, para daqui a pouquinho.
1: 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Valeu. Vocês vão trabalhar bastante hoje, hein?
0: Hoje e amanhã.
1: Beijo, gente! Beijo.

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Chegou, senhoras e senhores, a tão esperada sexta-feira, dia da felicidade sem motivo. Bom dia, bom dia, bom dia, bom dia pra você. Excelente manhã, turma. Sextamos. Olha, no programa de hoje eu quero abrir o programa com uma reflexão dizendo as seguintes palavras pra você. Você já percebeu que a vida não é feita apenas de grandes momentos? A vida não é feita só daquelas fotos que você enxerga no Instagram. Na maioria das vezes, ela acontece nas pequenas coisas. No primeiro café da manhã, na conversa rápida com alguém querido, na música que toca no rádio, no momento certo, no sorriso de um desconhecido. Passamos tanto tempo esperando o dia perfeito que às vezes nós esquecemos de viver os dias comuns. E são justamente eles que formam a maior parte da nossa história. Nessa sexta-feira, experimente enxergar beleza na simplicidade. Porque felicidade não é um lugar para chegar, é uma forma de caminhar. Que hoje você encontre motivos para sorrir sem precisar de uma grande razão. Que aproveite cada instante, cada encontro e cada oportunidade que este novo dia traz. O relógio marca o início de mais uma manhã e nós estamos aqui para fazer companhia na trilha sonora da sua vida. Seja muito bem-vindo. O programa Hoje é o Dia está no ar. Alisson Fernandes, o teu amigão, te fazendo companhia por aqui. Vamos juntos, turma. 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Vamos para a dinâmica do programa de hoje, sextou, sexta-feira. Eu quero saber qual é a comida que combina mais com a sexta-feira à noite. Hoje à noite, qual é a comida que combina mais? Pizza, hambúrguer, sushi ou churrasco? Qual é a sua comida preferida na sexta-feira à noite? Conta pra mim aí, sexta-feira à noite pede uma pizza? Pede hambúrguer? Pede sushi ou pede churrasco? Conta pra mim, bora lá participar em mais uma edição do nosso Hoje é o Dia. 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

0: Arauto, alegria, informação, Henrique e Juliano cantando pra gente aqui na programação do Hoje é o Dia, amigo da minha saudade. Turma, do programa de hoje eu quero saber da nossa audiência o seguinte, conta pra mim aí, sexta-feira à noite, qual é a sua comida preferida? É pizza, é hambúrguer, é sushi ou é churrasco? Conta pra mim que eu quero saber. 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

0: 27 para as 10, Arauto.
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0: Na região dos vales, 15 graus.
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0: Arauto, alegria, informação, Ana Castela, hoje tem rodeio. Turma, ó, se liga aí na nossa enquete de hoje. Eu quero saber, sexta-feira, qual comida combina mais com a sexta-feira à noite? É pizza? É hambúrguer? É sushi? É churrasco? Conta pra mim que eu quero saber aqui a opinião da galera. Bom dia, bom dia, bom dia. Hoje, Mocotó, Carlos Alberto Alves Cardoso, do bairro Santuário, Santa Cruz do Sul. Abraço, meu querido, tenha uma ótima sexta-feira. Quem mais aqui participando? Bom dia, aqui é o Jonas. Estamos indo a Santa Cruz do Sul entregar uma carga de linha. É o, os guri não param, sextou, toca uma bem caprichada aí. Um abraço pra galera aí, Jonas Soares da audiência. Eu ia sacanear eles, mas não vou, viu? Não vou. Um abraço pra vocês aí, obrigado pela sintonia. Quem mais tá participando aqui, ó? Gladir Bugs. Alô, Gladir, super beijo pra você, mandou uma foto aqui, ó. É de uma bacia de grostoli, de calça virada. Um abraço pra vocês aí, obrigado pela companhia. Bom dia, num dia que nem hoje combina com pizza, mas com um calorzinho é churrasco. Ótima sexta-feira. Na torcida aqui para os brindes que estão top. Faz muito tempo que eu não ganho nada. Começou a choradeira. Valeu, Adriana, tudo de bom aí. Que mais aqui? Terezinha Franco na audiência. Oi, Terezinha. Um abraço pra você. Bom dia, me chamo Doris. Me coloca no sorteio, manda um beijão pra nós aqui na escuta, na loja Lula Magazine. Minha comida preferida sempre vai ser o churrasco. Alô, meninas. A Eufone. Bom dia, Alisson. Eu prefiro uma pizza e um bom vinho. Eufone Silveira de Herveiras. Estou na academia nesse horário, o seu programa. Não perco nenhum dia. Parabéns. Valeu, minha queridona. Tudo de bom pra você. Obrigado pela companhia. Bom dia, amigos. Sextou. Liane Scheininger Crote, do bairro Halber. Hoje de noite seria bom uma pizza. Abraços. Valeu. Abração aí. Obrigado pela companhia. Show de intervalo. Já já a gente tá de volta com mais música pra você.
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1: Na região dos vales, 15 graus.
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3: Valeu, Dani, abração aí pra toda a turma do Desco Atacado. 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

Arauto, alegria, informação, Simone Mendes, saudade proibida, Simone Mendes, que atração confirmadíssima, show nacional da 41ª Oktoberfest. E aí, você vai assistir o show da Simone Mendes na Oktoberfest? Ah, eu já comprei meu ingresso. E você, bora lá, turma, show do intervalo, já já tem mais música pra você, vem aí mais uma edição do nosso Arauto Toca Mais.

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10h19, a temperatura em Santa Cruz e região está em 16 graus, direto do portal Arautos Destaques e Notícias. Prefeitura de Santa Cruz abre licitação para comprar container que vai servir de base de apoio aos motoboys. A estrutura vai ser instalada como projeto piloto na região central da cidade. O espaço foi idealizado para oferecer um local adequado para descanso, alimentação e hidratação durante os intervalos da jornada de trabalho. Hospital de Vera Cruz amplia mutirão do SUS gaúcho com consultas infantis de otorrinolaringologia. Os atendimentos ocorrem na semana em que incluem consultas para crianças, adultos e pacientes em retorno, conforme agendamento da regulação estadual. As consultas especializadas são operacionalizadas pelo IRIS. 21ª Expocin é adiada para 2027 em Sinimbu. A feira estava prevista entre os dias 12 e 15 de novembro de 2026. A decisão foi tomada para garantir mais tempo de planejamento e captação de recursos. Conforme a CACIS, a escolha também levou em consideração as previsões climáticas para o período. 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
0: 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Hora de conhecer agora mais uma edição do nosso Arauto Toca Mais. Conhecer as seis músicas. Música 1, Hugo e Guilherme, Vazona Braquiara. Música 2, Traia Véia com Lua Pereira, Wi-Fi. Música 3, Ana Castela com Pérez, Simplesmente Acontece. Música 4, Lua Santana com Léo Foguete, Dona. Música 5, Cristiano Araújo, Maus Bocados. Música 6, Jorge Mateus com Mateus e Cauã. Gaivota, bora lá conferir mais uma edição então.

voltou, alegria, informação Jorge Matheus, com Matheus e Cauã, Gaivota, aqui na programação do nosso Hoje é o Dia. Turma, no programa de hoje eu quero saber qual é a comida que combina mais com sexta-feira à noite. Conta pra mim aí, 995-70-2200. É pizza? É hambúrguer? É sushi? Ou é churrasco? Eu quero saber. Bom dia, uma pizza cai muito bem numa sexta-feira à noite. Abraços e a Márcia Hoff na audiência com a gente. Bom dia, Alisson. Quero muito esse rodízio de pizzas. Faz tempo que eu não ganho nada. Olha a choradeira. Ah, um abraço pra vocês aí. Obrigado pelo carinho. Viviane Rodrigues e Ribeiro na audiência com a gente. Bom dia pra Yasmin. E aí, Yasmin, tudo bem com você? Tudo certo? Bom dia, Alisson. Com esse tempinho de hoje, ficaria muito bom uma sopa, feijoada ou mocotó. Lentilha também, sua Roseli Gomes de Veracruz. Valeu, Roseli, um abraço. Abração aqui pro nosso amigão Alex, tá na audiência com a gente também, curtindo a programação. O Rafael também tá participando. Alô, Rafa, grande abraço. Bom dia, bom dia, bom dia aqui pra Marinês, ligadinha com a gente também. Oi, Marinês, grande abraço pra você, obrigado pelo carinho e sintonia, tudo de bom. Quem mais aqui participando com a gente também? Abraços. Oi, bom dia, sua Sirlei Stats de Vale do Sol. Sexta noite é dia de pastel com massa caseira aqui em casa. Quero participar do sorteio, um beijo, uma excelente sexta-feira pra você, obrigado. Bom dia, sextou na faxina e na escuta, só pelo rodízio de pizzas da plataforma. Janice Greiner, de Linha Santa Cruz, participando com a gente. Bom dia, voltando de Cachoeira, descarga feita, agora sextou o Gerson Miller. Abraço, Gerson, tudo de bom aí, garoto, valeu a sintonia, tamo junto. Pizza hoje é o dia, Suzana Ramos de Santa Cruz do Sul, valeu Suzana, um abraço pra você, obrigado pelo carinho e sintonia, tudo de bom.

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1: Na região dos Vales, 16 graus.
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0: Henrique Juliano, seja isso.

alegria, informação. Diego e Vitor Hugo, beijei a cura aqui na programação do nosso. Hoje é o dia. Vem aí o show do intervalo. Já já tem mais música pra você. Siga participando com a gente. Siga no clima. Bom demais ter a sua companhia por aqui, hein? Show do intervalo. Já já a gente tá de volta.

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0: Mexe, faz barulho aí, Fortaleza, por gentileza.
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2: Ah, canção rei.
0: Isso aqui tem que ter sentimento.

0: alegria, informação, Wesley Safadão, displicente aqui na programação do nosso Hoje é o Dia. Vou mandar uns abraços aqui pra nossa audiência. Bom dia pra sexta de noite, uma sopa bem gostosa pra quem fica em casa. Eu já trabalho. Angelita Lopes de Candelária na audiência com a gente. Um abraço, queridona, tudo de bom. Obrigado pela companhia. Bom dia, bom dia, bom dia. Jonathan Felipe, na audiência com a gente. Alô, Jonathan, grande abraço, garoto, tudo de bom pra você, obrigado pela companhia. 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Bom dia, bom dia. Quem é que tá na audiência aqui curtindo a programação? Sou o taxista de Cachoeira do Sul. Estou aqui em Santa Cruz com uma cliente que veio consultar. Mas continuo na melhor, Arauto. É o Lucas Vargas na audiência com a gente. Alô, Lucas. Grande abraço, garoto. Vanessa Migoto tá na audiência com a gente também. Bom dia, Alisson. Sexta chuvosa combina com uma pizza. Bom final de semana. Abraços. Tudo de bom aí, turma.
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1: Na região dos vales, 16 graus.
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0: junto, alegria, informação, Israel e Rodolfo. Hoje não, hoje não. A turma tá participando comigo. Bom dia, sempre ligada na Arauto e torcendo para ganhar um presente hoje. Maria de Albardão na audiência com a gente. Alô, Maria. Alô, Maria, alô, Maria. Obrigado pela sintonia. O que mais aqui? Tá participando com a gente, Arauto fazendo sucesso no Rio Grande do Sul. Bem na hora que vocês liam a minha mensagem, eu estava fora do carro para buscar a minha passageira. Diversas mensagens de amigos falando que ouviram meu nome no rádio. Mas ah, tô aqui, ó, em Vale do Sol e ouvi o cara falar o teu nome. Meu amigo Soquete, funcionário da RGE, e o meu colega Nicolas do Táxi 3 em Cachoeira me mandaram mensagem. Olha aí que legal. Um abraço pra você, meu amigo. Tudo de bom aí pra você. Obrigado pela sintonia. O Lucas Vargas, na audiência com a gente, visitando Santa Cruz do Sul, na audiência da Arauto aí. Abraço pra todos da Arauto. É o Tagarela na audiência. Daniel Tagarela. Grande abraço, Daniel. Oi, Alisson. Hoje, uma boa sopa. Um abraço pra você, Lini Souza Klunk de Linha Fundinho. Bom dia, bom dia, bom dia, bom dia. Estamos na audiência da rádio aqui, a BN Imóveis. Um abração pra vocês aí, tudo de bom, turma. Obrigado pela companhia de sempre. Quem mais aqui tá participando comigo também? Alô, Giovana. Super beijo, queridona.
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3: Na região dos Vales, 17 graus.
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0: Formação Black Eyed Peas, aí galera, filha, no clima do sexto.
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0: Muito bem, senhoras e senhores, é hora de sabermos quem tá se dando bem e faturando. Quem tá se dando bem e faturando os presentes aqui da Arauto, quem tá levando pra casa? Garrafa térmica 1,9 litros das lojas Quero Quero é você, Jordana Marjorie Conte, ganhou! Parabéns, parabéns. Quem tá faturando vale compras de R$100 da Casa do Homem é você, Denis Fernando Cortes, ganhou! Parabéns, parabéns. E quem tá faturando o rodízio de pizzas do restaurante da Gruta, no dia da pizza, hoje tá faturando, hein? Franciele Catiúcia de Azevedo, ganhou! Parabéns, parabéns, parabéns aos sortudos. Fechamos, turma! Muito obrigado pelo seu carinho, pela sua audiência. Na sequência, vem aí Samara Santos e o Arauto Repórter Unisque. Eu tô de volta daqui a pouquinho no Vai de Carona. Uma ótima sexta-feira, hein?

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6: 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Estamos começando mais uma edição do Arauto Repórter Unisque. Boa tarde para você. Hoje é dia 10 de julho de 2026. Sexta-feira nublada em Santa Cruz, Vera Cruz e na região dos Vales. 18 graus é a temperatura. 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No Arauto Repórter Unisque de hoje você confere. Justiça mantém processo da Operação Controle e flexibiliza restrições aos investigados. Hospital Santa Cruz atinge capacidade máxima para atendimento SUS de urgência e emergência. Centro Cervejeiro deve ampliar programação de shows na 41ª Oktoberfest. E em destaque na segurança pública, o homem fica ferido após acidente na madrugada de hoje na RSC 287 e é acusado de importunar sexualmente um adolescente, é preso em Santa Cruz. Meio-dia e 7, o Arauto Repórter Unisque começa agora.

0: 18 graus é a temperatura. Justiça mantém processo da Operação Controle e flexibiliza restrições aos investigados. Segundo a juíza Maria Angélica Carrar de Benites, há elementos suficientes para que o processo continue. Quem traz detalhes é Leandro Porto.
1: A Justiça Federal deu novos encaminhamentos à Operação Controle, que investiga supostas fraudes em licitações e contratos públicos em Santa Cruz do Sul. Em duas decisões proferidas nesta quinta-feira, a juíza Maria Angélica Carrar Benites, da 5ª Vara Federal de Novo Hamburgo, revogou a maior parte das medidas cautelares impostas aos investigados há mais de 2 anos, mas manteve a ação penal e rejeitou todos os pedidos das defesas para encerrar o processo antes da fase de instrução. Na decisão, a magistrada negou os pedidos de absolvição sumária dos réus e rejeitou as preliminares apresentadas pelas defesas, como os pedidos para anular interceptações telefônicas, invalidar provas digitais e reconhecer a ausência de justa causa para ação penal. Segundo a juíza, há elementos suficientes para que o processo continue e essas questões vão ser analisadas após a produção das provas. Com isso, a justiça determinou o avanço da ação para a fase de instrução. Ministério Público e defesas devem apresentar um rol atualizado de testemunhas antes da realização das audiências, quando vão ser ouvidas testemunhas e interrogados os réus. A magistrada também determinou a retirada do sigilo da ação penal e dos principais incidentes da Operação Controle.
0: 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Com lotação atingida pelo SUS, Hospital Santa Cruz pede que população procure outros serviços para casos leves. A instituição informou que chegou ao nível 3 do plano de capacidade plena. A informação é com Carolina Almeida.
2: O Hospital Santa Cruz informou que atingiu o nível 3 do plano de capacidade plena, protocolo que representa a capacidade máxima de lotação para atendimentos do Sistema Único de Saúde, na porta de entrada de urgência, emergência e internação. A medida indica que todos os recursos e equipes da instituição estão mobilizados para priorizar pacientes em estado mais grave. Diante do cenário, o hospital orienta a população a procurar outros serviços de saúde nos casos de menor complexidade. Segundo a enfermeira e diretora assistencial do Hospital Santa Cruz, Eliane Krumenauer, o protocolo foi acionado devido ao elevado número de pacientes que procuram atendimento pelo SUS. Ela explicou que a superlotação das unidades de internação acaba represando pacientes na emergência e também em outros setores da instituição, como UTIs e unidades cirúrgicas, que aguardam a liberação de leitos. Conforme a diretora, o plano funciona como uma ferramenta interna para organizar o atendimento e garantir segurança aos pacientes. A enfermeira também destacou que o protocolo não representa uma situação inédita, mas apenas padroniza um cenário de superlotação que já ocorreu em outros períodos. Ainda conforme ela, não há prazo definido para que o hospital retorne aos níveis anteriores de ocupação, já que o cenário muda constantemente conforme as altas hospitalares, novas internações e a procura por atendimento.
0: 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Vamos falar de previsão do tempo? Quem atualiza pra gente é o nosso querido Rafael Cunha, porque começamos amanhã de sexta-feira com chuva, agora tá nublado. Boa tarde, Rafael.
3: Muito boa tarde a todos que nos acompanham. A máxima hoje na região chegou aos 21 graus, o dia foi marcado no amanhecer pela chuva e o sol até apareceu ao longo do período, mas a noite também deve ser chuvosa e o início da madrugada. Amanhã a temperatura varia entre 11 e 18 graus e o dia será, via de regra, marcado pela nebulosidade. Já no domingo, temperatura entre 9 e 17 graus e também possibilidade de pancadas de chuva em forma de garoa. Com as informações do tempo, Rafael Cunha.
0: Obrigada, Rafael Cunha. 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O encontro vai ocorrer no dia 14 de julho. Quem conta mais é Clarissa Gomes.
4: O Conselho Municipal de Assistência Social, o SEMAS, realiza no dia 14 de julho uma capacitação voltada a conselheiros e entidades para esclarecer critérios de inscrição no colegiado e orientar sobre a participação em editais da política de assistência social. Em entrevista à Arauto News, a presidente do Conselho, Luci Rodrigues, explicou que o encontro também busca fortalecer o controle social e ampliar o conhecimento sobre o funcionamento do Sistema Único de Assistência Social, o SUAS. Segundo Luci, muitas entidades ainda desconhecem os requisitos para integrar o Conselho e, por isso, deixam de acessar oportunidades vinculadas à assistência. Ela explicou que a inscrição no SEMAS é um dos requisitos para participar de editais da Secretaria de Desenvolvimento Social, como os destinados aos serviços de convivência e fortalecimento de vínculo e as cozinhas comunitárias. A presidente destacou que a capacitação também pretende qualificar a atuação dos conselheiros e aproximar as entidades do Conselho.
5: Porque muitas entidades têm um potencial muito grande de fazer parte, né, do SUAS ali, mas não têm o conhecimento e às vezes é muito pequeno o que elas podem se ajustar para fazer parte. E é esse momento que a gente quer fazer essa troca. Olha, vamos lá, precisamos de vocês, vamos nos adequar, vamos pegar todas as orientações possíveis.
4: E além de representantes de Santa Cruz, o encontro vai contar com participantes de municípios da região, como Sinimbu e Rio Pardo.
0: Meio-dia e 14. 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Centro Cervejeiro deve ampliar programação de shows na Oktoberfest. A expectativa da organização é lançar as atrações em breve. A informação é com Bianca da Silva.
6: O público conheceu quem são as atrações nacionais e até mesmo internacional que vão abrilhantar a 41ª Oktoberfest em Santa Cruz. Mas não é somente na arena de shows que o público vai encontrar diversão de sobra e boa música. Foi o que afirmaram o presidente da Festa da Alegria, Gilberto White, e o presidente da SEMP, Fábio Costa de Borba, em entrevista. Na edição de 2025, por exemplo, o show com a banda gaúcha Nenhum de Nós atraiu multidão ao Centro Cervejeiro, onde foi sediado Palco Arauto. Neste ano, o espaço deve ser ainda mais qualificado, disse Fábio Borba.
7: Essa é uma das grandes novidades que a gente está trazendo esse ano, que é exatamente esse aumento ou a qualificação, vamos dizer assim, de atrações dentro do Centro Cervejeiro, né? O ano passado nós tivemos show do Nenhum de Nós, mas esse ano nós possivelmente deveríamos ter aí por volta de 2 ou 3 shows maiores assim dentro do Centro Cervejeiro.
6: A expectativa da organização é lançar a grade completa da programação em breve, possivelmente até 7 de agosto, quando deve ser apresentado o traje oficial das soberanas da festa.
0: Obrigada, Bianca da Silva. Meio-dia e 15. E assim a gente encerra o primeiro bloco do Arauto Repórter Unisque desta sexta-feira. Já você vai conferir. Prefeitura abre licitação para comprar container que vai servir de base de apoio aos motoboys. E no esporte, França vence Marrocos e avança a semifinal da Copa do Mundo. 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A gente retorna depois do intervalo. 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
5: Nota de falecimento, convite para sepultamento. Por intermédio da funerária Raumen Schlager de Veracruz, esposa Dárcia Laci Dutra, filhos Rangel Dutra e esposa Ana Cláudia, Matheus Dutra e esposa Patrícia, netos Davi, Joaquim, Thomas, Yuri e demais familiares e amigos de Heitor José Dutra, participam com grande pesar o seu falecimento e convidam as pessoas de suas relações e amizades para acompanhar os atos de encomendação e sepultamento do sempre lembrado esposo, pai, sogro, avô, irmão, cunhado e tio, Heitor José Dutra, falecido nessa sexta-feira no Hospital Ana Neri aos 65 anos de idade. Seu velório acontece na Capela Raumen Schlager de Veracruz e a sua cerimônia de encomendação e despedida vai acontecer às 4 horas da tarde de hoje, para após seguir para o Cemitério Católico Sagrada Família em Vila Progresso, Veracruz. Por intermédio da funerária Raumen Schlager de Veracruz, noticiamos o falecimento do Heitor José Dutra.

0: 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Estamos de volta com o Arauto Repórter Unisque, meio-dia e 21, 10 de julho de 2026. É sexta-feira, está nublado na região dos vales, 18 graus é a temperatura. 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Meio-dia e 22. Prefeitura abre licitação para comprar container que vai servir de base de apoio aos motoboys. A estrutura vai ser instalada como projeto piloto na região central da cidade. Quem conta mais é Pietra Franco.
1: A Prefeitura de Santa Cruz do Sul abriu o processo licitatório para a aquisição de um container que servirá como base de apoio aos motoboys do município. A estrutura faz parte do projeto Estação de Apoio ao Motoboy, lançado em maio deste ano, e será instalada inicialmente na área central, onde há maior circulação de profissionais da categoria. O espaço foi idealizado para oferecer um local adequado para descanso, alimentação e hidratação durante os intervalos da jornada de trabalho. Conforme o projeto apresentado pela administração municipal, a estação contará com banheiro e ar-condicionado, proporcionando mais conforto e segurança aos trabalhadores que passam grande parte do dia nas ruas. Caso apresente bons resultados, a expectativa da prefeitura é ampliar o modelo para outros pontos da cidade.
0: 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Meio-dia e 24. Em destaque na segurança pública, o homem fica ferido após acidente na madrugada de hoje na RSC 287 em Santa Cruz. Detalhes com Cristiano Silva.
2: Um acidente de trânsito por volta das 3 horas da madrugada resultou em lesão corporal nesta sexta-feira. O sinistro envolveu uma Mitsubishi Pajero emplacada em Itapema, Santa Catarina, e o Mercedes-Benz C300 AMG Line emplacado em Passo do Sobrado, no quilômetro 94 da RSC 287 em Santa Cruz. O condutor da Pajero ficou ferido. Conforme apurado, a Pajero trafegava no sentido de Venâncio Soares para Santa Cruz, quando o condutor de 66 anos teria visualizado o Mercedes-Benz transitando na contramão de direção. Na tentativa de evitar acidente, deslocou o veículo para o acostamento, porém ocorreu uma colisão lateral. Com o impacto, a Pajero saiu da pista e caiu em um barranco, enquanto o Mercedes-Benz, conduzido por um homem de 43 anos, saiu da pista e capotou. Os dois condutores foram encaminhados ao hospital para atendimento médico. E na tarde de ontem, a Delegacia de Proteção à Criança e ao Adolescente, a DPCA, com apoio do CIPAC, cumpriu a prisão preventiva de autor de crimes de importunação sexual e descumprimento de medidas protetivas de urgência a adolescente com 15 anos de idade. A ação ocorreu na residência do suspeito, de 34 anos, do bairro Santuário, onde as agentes deram cumprimento ao mandado judicial. Mesmo ciente das restrições impostas pela justiça para garantir a integridade da jovem, o autor violou as ordens judiciais, motivando a representação pela prisão preventiva. Inclusive, o autor fazia uso de tornozeleira eletrônica por condenação de crimes patrimoniais. Após ser levado à delegacia, o homem foi conduzido ao presídio. Seu nome não foi revelado pelas autoridades policiais. E uma operação conjunta entre setores de inteligência e as equipes da Força Tática resultou na prisão de 2 indivíduos, sendo um de 36 anos foragido do sistema prisional com extensa ficha criminal e outro de 25 anos por tráfico de drogas com passagem por furto qualificado e posse de entorpecentes. Ambos foram presos ontem na Travessa Curupaiti, no bairro Bom Jesus. Na ação foram apreendidas 25 pedras de crack e também R$85 em dinheiro.
0: Obrigada, Cristiano Silva.
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0: 18 graus é a temperatura. 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Vamos falar de esporte? De esporte, produção. Aê! Vamos acionar o nosso colega Luciano Almeida. França vence Marrocos e avança a semifinal da Copa do Mundo. Fala com a gente, Luciano Almeida. Boa tarde.
4: Olá, amigos. Olá, ouvintes. Desde muito antes de a Copa do Mundo começar, a França era apontada como a grande favorita. Passados os primeiros jogos, a pergunta que surgiu era: quem poderá parar a França? E neste exato momento, já nas fases eliminatórias e depois da classificação francesa às semifinais, talvez a pergunta possa ser adaptada: quem poderá pelo menos importunar a França no caminho muito bem pavimentado ao título? A França tem individualidades, Mbappé, Dembélé e Olise muito especialmente, mas não só eles. Coletivamente é um time que sabe o que fazer, que tem propostas claras de jogo e que torna os seus jogos absolutamente controlados, mesmo diante de eventuais dificuldades. Contra Marrocos, no jogo de ontem, o gol de abertura do placar até demorou a sair. Mas quem estava atento ao jogo tinha a firme convicção de que a qualquer momento este gol sairia e que qualquer possibilidade marroquina não passaria de um devaneio. A França vence, convence e encanta o torcedor. E até aqui não vê ninguém com estatura, com capacidade e com desempenho para derrotá-lo. O futebol permite e há desafiantes, mas nesse momento a constelação francesa só os vê muito distantes pelo retrovisor. O adversário francês na semifinal sairá do confronto de hoje entre Bélgica e Espanha. A Espanha, um futebol mais leve, mais desenvolto, de uma defesa muito sólida, ainda não vazada nessa Copa do Mundo, mas de uma fase ofensiva rápida e contundente. A Bélgica, de um jogo mais físico, de mais força, de nomes importantes e até de alternativas que já rivalizam com nomes históricos como Lukaku. Um confronto que promete algum equilíbrio e em que uma vitória belga não está proibida, mas em que a Espanha é a favorita para, aí sim, passando pela Bélgica, se posicionar diante da França e desafiá-la. Até a próxima.
0: Obrigada, Luciano Almeida. Meio-dia 29. 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

0: 29 minutos para uma, Arauto.
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0: Graças a Deus. Quem fez até sexta, meio-dia fez. Quem não fez, não faz mais.
1: Então tamo indo embora.
0: É mentirinha, tchau. Big Boss. É mentirinha. Senhoras e senhores, chegou a tão esperada sexta-feira. Bora pra cima. Vamos que vamos, hein, turma? Ótima sexta-feira pra você. Está no ar mais uma edição do nosso Vai de Carona. Dia 10 de julho. Já estamos aí se aproximando quase pra metade do mês. Quase na metade do mês. Uma ótima tarde pra você. E a pergunta: sexta-feira já é final de semana, Samara Santos?
1: Claro que sim, já começou, Alisson.
0: O que que começou?
1: O fim de semana.
2: Fim de semana começou.
0: Boa tarde pra você que tá em casa, pra você que tá no seu trabalho, tá nos levando de carona. Boa tarde, Samara Santos.
1: Boa tarde pra você, Alisson, pra todo mundo. Que seja um excelente sextou, que o pessoal aproveite onde quer que esteja, tá? Se tá no trabalho, organiza e agiliza a vida, que hoje é o dia de bater o ponto no horário exato, né? A saída é às 6, o dedinho tá lá, ó.
0: Isso.
1: Se a saída é mais cedo, melhor ainda. E aí, se for depois disso, você tá desorganizado. Não, brincadeira. Vamos lá, sextamos.
0: 5:59, tu já tá em cima da moto.
1: Pontual pra chegar, não, mas pra sair sempre, né?
0: É que assim, barbaridade.
1: É? Ah,
0: que...
1: não é?
0: Ah, não sei. Você tá
1: tô conversando
0: dizendo
1: com a nossa audiência aqui, ó. Rápida.
0: Bom.
1: Alô, CLTs. Pontual pra chegar, pontual pra sair.
0: Isso
1: agora,
0: aí.
1: Se você não é pra chegar, não tenha muito esse compromisso com o horário de sair, não.
0: Samara Santos, o que é que a gente vai ter no programa de hoje lá na plataforma de sorteios? Tem presente pra audiência hoje?
1: Sempre tem presentes. Agora, ó, liberando par de almoços do Dodos, tem vale compras da Bread Capas e tem um cartão presente do Forte Atacadista. Três presentões, eu vou repetir.
0: Vai.
1: Vale compras de R$30 a Bread Capas.
0: Sim.
1: Tem um par de almoço da Dodos e tem um cartão presente de R$70 do Forte Atacadista.
0: Tá.
1: É só você pedir
0: só
1: o link.
0: Só falta vir aquela mensagem agora, faz tempo que eu não ganho nada. E começa a choradeira.
1: Mas tem que participar, gente.
0: Exatamente.
1: Se não concorrer aí mesmo que não tem chance.
0: Exatamente.
1: Nenhuma.
0: Senhoras e senhores, vamos saber agora a pauta do programa de hoje. O que é que a gente vai falar no programa de hoje, Samara Santos?
1: Você come pizza, Alisson?
0: Haha, se eu como? Muita.
1: Muita pizza?
0: Eu sou apaixonado por pizza.
1: Dia da pizza hoje, então.
0: Hoje é dia da pizza.
1: Quando você vai pedir a sua? Sabor que não pode faltar, indispensável.
0: Filé.
1: Filé.
0: Filé.
1: Sempre vai pedir, não enjoa. Come
0: não
1: seguidamente
0: enjoa.
1: E é
0: não.
1: Sempre o sabor.
0: Filé, 5 queijos, pra mim é a melhor. Aquela que vem o parmesão,
1: eu
0: o gorgonzola.
1: Nossa.
0: É, rapaz, é bom demais.
1: É a de queijo, pra mim é a preferida. Se for a de 4, a de 5 queijos, eu amo de paixão. E você sabe que
0: é
1: a data...
0: pizza tem que ter queijo, né, ô Samara Santos?
1: É, todos
0: pizza
1: os sabores tem, né? Às vezes até os sabores doce
0: quanto
1: tem o queijo.
0: Quanto mais, melhor.
1: É, quanto mais, melhor. Essa é a regra. Às vezes o mais é menos, menos é mais, aliás.
0: Menos é mais.
1: Mas no caso da pizza não
0: quanto
1: popa.
0: Mais queijo, melhor.
1: É, é assim. Mas essa data foi instituída desde 1985. Então já assim se comemora muitos anos, o dia da pizza.
0: Eu estava só com meu pai nesse ano.
1: É?
0: Eu nasci em 86.
1: Você era só um sonho ainda.
0: Tava só com meu pai.
1: Tá bom, Alisson. A pergunta de hoje no dia da pizza é: qual é o seu sabor predileto? Seu preferido, assim, indispensável?
0: Filé, 5 queijos.
1: Pronto. Mas o seu é um combo, é os dois, é o
0: não,
1: filé?
0: Não, não, é um filé com 5 queijos, é.
1: Nossa, isso eu nunca tinha visto.
0: É, tem filé com alho poró, né, tem vários filés.
1: Tá
0: e aí
1: bom.
0: Eu gosto da mistura ali, do filé a 5 queijos.
1: Pronto, carne e queijo, é o que ele mais gosta na pizza.
0: Exatamente.
1: Entendido.
0: Exatamente.
1: Você gosta de doce?
0: Gosto também, gosto.
1: Não sou
0: gosto
1: muito da pizza doce não, sabia?
0: Você sabe que eu gosto de pegar, quando a gente pede o delivery, lá em casa eu gosto de pegar assim, a pizza toda salgada, tá? Todos os sabores. Geralmente a gente pega uma pizza família e aí a gente escolhe todos os sabores, 4 sabores salgados e a gente pede a borda recheada com chocolate.
1: Doce,
0: aí você, né? Você acaba comendo chocolatinho ali na borda.
1: Você sabe que isso é uma discussão ferrenha, né?
0: Com pizza... doce de leite também fica muito bom, viu?
1: A discussão ferrenha é pizza com borda ou sem borda, né?
0: Eu gosto com borda.
1: Eu não tenho diferença.
0: Eu já expliquei isso uma vez em um vídeo aqui na Arauto.
1: Ah.
0: Que quando eu vou num rodízio de pizzas, eu não como a borda da pizza.
1: Entendeu? Por quê?
0: Vai pra comer mais?
1: Gente,
0: é pra comer mais,
1: ó. Vai ser barrado das pizzarias.
0: Não, por que que você acha que tem aquele pratinho no meio assim da mesa?
1: É pra fazer o descarte.
0: Descartar a borda, aquela borda que
1: não
0: vem
1: é
0: só massa.
1: A borda.
0: Claro que é, todo mundo faz isso. Se você não faz, você tá fazendo errado.
1: Tá bom, então tá.
0: Não, é sério.
1: Dica anotada.
0: Quando eu vou no rodízio de pizzas, o que eu não como é a borda da pizza. Eu já tiro ali com a faca, ó.
1: Prejuízo na certa,
0: e já boto no pratinho ali.
1: Entendi.
0: Chega no final do rodízio, já foi uns 8 pratinhos embora pra cozinha. Só de borda de pizza. Mas é, no rodízio de pizza eu não como a borda da pizza e em casa eu peço a borda recheada.
1: Pronto, e aí?
0: Pronto. E
1: qual
0: você,
1: é a sua?
0: Qual é o seu sabor predileto, Samara Santos?
1: O meu sabor é de queijo.
0: De queijo.
1: Pode ser de 4 ou pode ser de 5 queijos.
0: Queijo.
1: Depende da pizzaria. Às vezes não tem de 5, né? Mas quando tem de 5, eu peço normalmente a de 5 queijos.
0: E quando
1: eu
0: vem 4, você pega um queijinho na geladeira e ainda bota por cima pra adicionar o
1: queijo.
0: Dá
1: uma acrescentar,
0: então.
1: Não, não é o caso. Mas eu amo pizza de queijo, amo de milho, amo de brócolis.
0: Você vai sair pra comer pizza hoje, Samara?
1: Eu saí ontem, acredita?
0: Ah, você adiantou a pizza de hoje, então.
1: É, eu não aguentei esperar a data.
0: Por isso que tinha foto lá, então, no Instagram.
1: Tinha foto? Não tinha foto, gente.
0: Não, da pizza não, tinha de você e do Matheus.
1: Ah, pois é.
0: Ganharam Vale Night ontem, é isso? Só os pombinhos apaixonados?
1: Mas
0: olha aí.
1: Valeu uma pizza.
0: É? Mas comeram pizza ou rodízio de pizza?
1: Não, comemos pizza. A gente tava cogitando ir num rodízio, mas é que eu sou uma pessoa que se tem você que dá prejuízo no rodízio, eu não me pago no rodízio.
0: Mas aí o Matheus paga.
1: Mas ele vai pagar. Eu digo assim, eu não me pago nem no meu preço, entende? Se eu pago no rodízio, eu vou comer 3 fatias de pizza no máximo.
0: Pra você não vale a pena o rodízio de pizzas, então?
1: Ah, como pouco, não vou muito no rodízio, assim. Então, acaba que não vale muito.
0: Vamos acrescentar isso na nossa enquete, então?
1: O quê?
0: Qual o sabor de pizza que você gosta? E se pra você rodízio de pizza é melhor ou à la carte, né?
1: Ah, mas o rodízio é uma delícia. Não

0: vi um cara comendo uma montanha, assim. Mas imagina uma montanha. Ah. E o cara foi 3 vezes no buffet.
1: Nossa, com a mesma montanha, assim.
0: Sim. O Matheus perdeu a fome. Acredita?
1: Esse é o tipo de cliente que o dono do restaurante diz aqui, ó, vou te devolver os R$190 do almoço livre. E pelo amor de Deus, tu não volta aparece mais. Toma aqui o teu 190 de volta.
0: Aí no final das contas, eu e Matheus é quem é a gente que saiu no prejuízo.
1: Mas às vezes a gente tem que ir no restaurante pra fazer parceria pro nosso parceiro,
0: às
1: né?
0: Às vezes o restaurante
1: pro
0: só aceita sim.
1: Pra esposa. Às exemplo, vezes... quando a gente vai no rodízio de pizzas, a Bia vai só pra me acompanhar. Tipo, ela come 28 fatias e deu, e chega, não come mais, entendeu?
0: Ainda bem.
1: E aí ela vai só pra me acompanhar.
0: A Bia representa.
1: O bichinho que come deve ter as pernas ocas, porque eu não sei onde é que vai tanta comida ali. Rapaz, come.
0: Bastante?
1: Come.
0: Pois é, eu também gosto de comer bastante, gente, mas eu não sou de comer muito, assim, sei lá, sentar pra comer um montão de pizza não me desce muito.
1: Ah, é?
0: Sentar pra comer muita coisa de uma só, me enjoa logo.
1: No dia da pizza, conta pra gente aí, qual é o sabor de pizza que você mais gosta e se você prefere rodízio de pizzas ou pizza à la carte. Ou delivery também, né? Conta pra gente aí, vai. 15 minutos pra uma, boa tarde pra você.

0: Alto, alegria, informação, brilha, som com o Negão Louco Apaixonado do programa de hoje. A pauta do programa é Dia da Pizza. Você sabia que hoje é Dia da Pizza? Agora tá sabendo e nós queremos que você nos responda. Qual é o sabor de pizza que você mais gosta? E se você prefere ir num rodízio de pizzas ou você prefere à la carte, uma pizza já tá, é o suficiente para você? E se você, de repente, um delivery também? Eu vou confessar que eu sou guloso e eu vou no rodízio de pizzas. Pra mim, o rodízio de pizzas é vantajoso. Pra Samara, ela já disse que ela come pouquinho, igual passarinho. Então, o rodízio pra ela é, né, não vale muito a pena, não. E aí, conta pra gente, 9957-022-00. Vamos saber o que que a nossa audiência tá contando pra gente aí.
1: Vai. Será que a turma gosta de pizza? Será que eles escolhem vários sabores? Será que vale a pena ir ao rodízio? Bora descobrir com a galera.
0: Olha,
1: oi.
0: Eu acho que se a pessoa não gosta de pizza, algo de
1: errado não está
0: errado
1: certo.
0: Não está certo nisso.
1: É porque comeu errado, provavelmente. Mas tem gente que não gosta, tem gente que não gosta de chocolate, tem gente que não gosta de X. Pizza também, é normal a pessoa dizer, ah, eu não gosto de pizza.
0: O pessoal não sabe o que é felicidade daí, né?
1: Nós queríamos não gostar nesse caso, né? Mas a gente ama, eu amo pizza, nossa, é uma delícia.
0: É bom demais.
1: A Kate disse que ela gosta muito de filé ali óleo e pra ela o rodízio vale a pena porque ela come muito, com muitas letras assim mesmo. Ô, Kate, quantos pedaços será que vai, Catiele? Uns 15 ou 20, menos? Quanto é o muito pra você, manda pra gente aí. Pra ela, o rodízio vale a pena e filé alho óleo já abriu a votação aqui da galera de sabores.
0: É que eu preciso defender as pessoas que comem mais do que 20 fatias de pizza no rodízio.
1: Você come mais que 20? Quanto você come?
0: Deixa em off.
1: Não, gente, daí passa mal. Pera aí.
0: É que, ó, a massa do rodízio de pizza, ela é mais fininha.
1: Tá.
0: Ela é, entendeu? A própria fatia.
1: Quando é no rodízio, não é uma fationa, eu sei.
0: Não,
1: ela é
0: uma fatia menor. Uhum. A massa, ela é mais fininha. Ela não vem tanto recheio como a pizza de delivery. Uhum. Automaticamente, você come, né, em casa, quando você come uma fatia, equivale, acho que a 4, 5 fatias no rodízio.
1: Não, umas 3, vai, não exagera. Umas 3
0: cê
1: fatias
0: acha?
1: Do rodízio. E olha lá. Mas você come quantos mesmo?
0: Algumas.
1: Alô, Bia, ele revelou seus pedaços. Tem que trazer informação pra gente aqui, ó. De quantas fatias o Alisson come.
0: A Bia come de 28 a 30 fatias no rodízio. Eu como um pouco mais.
1: Boa tarde, dupla. O melhor sabor da pizza pra mim é portuguesa e 5 queijos. Também gosto de carne de panela. Nem com os sabores preferidos, a Roseli. A Roseli diz que pra ela é portuguesa, 5 queijos e carne de panela. São as prediletas dela. A Dai colocou, boa tarde, peperoni e chocolate com morango. Uma vez valia um rodízio, mas hoje não vale mais. Nem eu, nem o Lucival se atiramos.
0: Só pra você ter uma ideia da quantidade de pizzas que eu como quando eu vou no rodízio, tem só 2 que eu recuso. Sardinha e camarão.
1: E você prova todas.
0: O resto que vier. Se disser, o nosso rodízio tem 50 variedades, 50 sabores.
1: Que perigo.
0: Aí vai 48 só daí.
1: Ah,
0: né?
1: Mas você vai.
0: Camarão e sardinha,
1: Você faz jejum 3 dias antes e 3 dias depois.
0: Eu vou botar mais uma aqui que eu não como também, que eu não gosto. Atum. Atum, sardinha e camarão tá fora.
1: De resto, nada escapa.
0: Do resto, não recuso nada.
1: Boa tarde, Alisson e Samara, tudo bem? A Ana Clara. Minha pizza favorita é de brócolis com queijo cheddar. Brócolis é uma delícia, né? E ela gosta com queijo cheddar. Ana Clara, um beijo pra você, obrigada pela companhia. A Melina já mencionou, sabe o quê? Pizza caseira, que a mãe dela faz em casa e é muito boa. Ela falou que é de galinha e a de chocolate com morango também. Então, uma clássica ali, ó, que a mamãe faz. E pizza caseira tem o seu valor também, né? É uma delícia. Beijo, Melina! Boa tarde, Samaria Alisson. Desejo pra vocês e a todos os ouvintes uma ótima tarde. A Rosane colocou aqui pra ela, a pizza que não pode faltar é a portuguesa. Como poucas fatias, então não compensa ir ao rodízio.
0: Olha aí, é a realidade de cada pessoa, né?
1: Boa tarde, o Brian mandou dizer que ele gosta de calabresa e de coração. A Laídes, um beijo pra você, um beijo pro Brian. Não tinha aparecido ainda, hein? Nem calabresa e nem coração. A turma gosta, né? Coração
0: é bom, é bom,
1: delícia.
0: É bom. Vai, tá valendo.
1: Boa tarde, eu já comi 28 fatias no rodízio e tive que abrir os botões da calça. Meus amigos comeram 52 fatias, disse o Vicente.
0: É, comeram uma de cada sabor e ainda repetiram duas.
1: Nossa, não, 28 o Vicente já tinha, assim, já tinha arrasado, né? 28 fatias, você chega ali no cálculo das 15, você já cansou de contar. Ele foi até 28 fatias, mas a galera chegar a 52, tem que fazer uma semana de jejum pré-rodízio. Tem que fazer, né?
0: Ei, tá que nem urso, né?
1: Ah.
0: Foi no rodízio, agora só vai comer no verão, né?
1: Tá estocando igual formiga.
0: Inverno e primavera não precisa mais comer, só volta a comer no verão agora.
1: O que que tu comeu hoje, fulano? Não, faz uma semana que eu fui no rodízio,
0: no rodízio
1: tô fazendo,
0: pizza?
1: Fazendo jejum.
0: Não fez lugar ainda. Conta pra gente aí, qual é o sabor de pizza preferido e se você prefere rodízio de pizza ou se você prefere a pizza à la carte. Conta pra gente aí, vai.

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0: César Moreno. César Moreno com Rainha, cantando pra gente aqui na programação do nosso Voz Carol. 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Agora, as informações são do imortal tricolor, o Grêmio de Samara Santos.
1: Vamos falar do Matheus Nascimento de Paula hoje. O Matheus Nascimento tem no Grêmio uma chance para recomeçar. O centroavante foi contratado, ele que surgiu na base do Botafogo como grande promessa, mas não vingou no time principal não lá, tá? Ao desembarcar em Porto Alegre aos 22 anos, o carioca de Niterói busca uma afirmação após passagem irregular pelo Los Angeles Galaxy, o LA Galaxy.

0: mas a novidade é que Matheus Nascimento está no Grêmio e agora esperamos que ele faça uma boa carreira, uma boa jornada no time, né, Alisson?
1: As informações futebolísticas, as informações do imortal tricolor, o Grêmio do time dela, Samara Santos.

0: Thalita e Elisa, Mississippi Blitz, hoje, é claro, tocando aqui na Suar Alto. Os atuais. Samara Santos, conte tudo, não esconda nada. No programa de hoje nós queremos saber qual é, no dia da pizza nós queremos saber qual é o teu sabor preferido e se você prefere rodízio de pizzas à la carte ou delivery. Conta pra gente aí.
1: Sabe o que é pior?
0: Que é pior?
1: Você fala absurdos no programa e a galera concorda com você.
0: Ah, como assim? Eu falo absurdo no programa.
1: Sim.
0: E o pessoal ainda concorda.
1: Você não falou que você coloca toda a borda da pizza fora no rodízio?
0: Não, não é fora.
1: Uai, o quê? No descarte?
0: É no pratinho.
1: Que é a mesma coisa.
0: Existe uma grande diferença de você deixar de lado e você botar fora.
1: Ai, ai, ai, agora quer me enrolar, mas ok, o Adair concorda com você,
0: a
1: tá?
0: A pergunta que não quer calar, aonde vai essas bordas?
1: Eu não sei.
0: O que será que fazem com a borda que você não
1: aonde
0: come?
1: Aonde vivem? Boa tarde, eu concordo com o Alisson, também coloco a borda da pizza tudo no pratinho, afinal vou no rodízio para comer pizza
0: e não borda.
1: Massa da pizza. E o meu sabor preferido é calabresa. E eu só consigo comer uns 42 pedaços.
0: Que tal um pobre do vivente? Quem é que mandou essa mensagem?
1: O Adair.
0: Rica?
1: Pouca coisa, né? Adair Nunes, perdão. Adair, grande abraço pra você. Obrigada pela audiência. Tem trilha de aniversário aí, produção?
0: Trilha de aniversário?
1: Não, parabéns, assim, já que a Aline tá de aniversário hoje.
0: Qual a Aline?
1: A Aline, eu só tenho a Aline aqui, ó, porque foi o Laerte, o esposo dela, que tá mandando feliz aniversário, desejando saúde, mas o Laerte Miller que tá esperando também aquele churrasco, né? Então, Aline, cadê você, menina?
0: Tá, mas ele é o marido dela, isso?
1: É.
0: O Laerte
1: mas
0: é marido.
1: Mas quem tá de aniversário é ela.
0: Tá, e aí quem tem que fazer o churrasco pra ela é o Laerte.
1: Mas eu acho que ele quer.
0: E convidar nós.
1: Ah, pode ser, aí mudou a história agora.
0: Entendeu? Claro.
1: Entendi.
0: E aí a Aline paga tudo, óbvio.
1: Isso, tá, combinado, pode
0: Entendeu?
1: Ser. Laerte, grande abraço pra você, Aline, felicidades, muita saúde, muita paz, muitas alegrias, que você seja muito feliz. A Aline Vatti disse que não é ela, Aline,
0: não é
1: de aniversário,
0: ela. É, se escapou
1: tá?
0: de bancar o churrasco, então, né?
1: Mas ela aceita presente, e a pizza de brócolis não, tá? De resto, ela come de tudo, só não vai na de brócolis, o resto vai, né, Aline? Um beijo pra você. Boa tarde, meu nome é Adriane Fritzen, gosto muito de pizza de calabresa, e ela vai sempre no à la carte, tá? A Adriane, pelo jeito, não dá lucro no rodízio, então, aliás, dá
0: não
1: lucro
0: dá
1: pra pizzaria,
0: né?
1: É, não dá prejuízo, dá lucro pra pizzaria, mas pra ela, como não é vantajoso, prefere o à la carte. Me chamo Aline, será que é a Aline aniversariante? Não sei se é a aniversariante aqui, ó, mas ela
0: três
1: disse...
0: Três Aline no programa é demais, né?
1: Um é bom, um é pouco, dois é bom, três é muito bom. Boa tarde, me chamo Aline, minha pizza favorita é de filé com queijo gorgonzola e
0: boa.
1: Prefiro rodízio de pizza, disse a Aline.
0: Que tal?
1: Aline Vatti mandou, eu sou a Vatti, mas Aline, já não era você, já tinha outra Aline aqui.
0: Não é três Aline participando aqui do
1: já
0: programa.
1: Já tinha uma outra final do telefone 2708, que é a Aline que gosta de filé com queijo e gorgonzola, aliás, filé com queijo gorgonzola. Um grande beijo pra todas as Alines, assim fica mais fácil. O Douglas Freitas mandou uma mensagem de áudio pra gente. Fala, Douglas.
2: Fala, dupla. E aí, tudo certo?
1: Tudo.
2: Olha, é a minha pizza preferida. Eu não vou fazer a propaganda da pizzaria aqui de Santa Cruz, mas tem uma pizzaria, uma pizza de sushi na cidade aí que tá fazendo sucesso. Ganhou meu coração. Um abraço a vocês. Tchau, tchau.
1: Valeu, Douglas. Mas pizza de sushi, não sei se eu ia não, hein?
0: O que será que tem em cima da pizza?
1: Ah, vá. Pedra, Alisson, deve ser pedra.
0: Será que vem arroz? Vem salmãozinho?
1: Ah,
0: é isso
1: entendi.
0: Que eu quero saber. É óbvio que vem sushi, pizza de sushi.
1: Mas é
0: tá,
1: que,
0: mas
1: do jeito que você
0: que vem
1: perguntou...
0: Em cima do... Não, é óbvio, né, o Samara Santos, é que sushi, né, tem... Vem lasanha.
1: Vem uma barca. Você já viu a barca de sushi?
0: Vem lasanha.
1: Se manda pizza, vem uma barca.
0: Ah.
1: O Michael Ferreira também mandou mensagem de áudio. Fala, Michael.
3: Boa tarde, Arauto. Aqui é o Michael Ferreira do Residencial Viver Bem. Pra mim, o rodízio vale muito a pena. É a hora que tiramos a barriga da miséria. É a hora de encher o buraco do dente. Valeu, grande abraço a todos.
1: Valeu, mas ele contou o sabor que ele mais gosta também.
3: Ah. É, o favorito é com carne de panela. E não tem frescura pra pizza. O que vim é bem-vindo.
1: O que vim é lucro, não rejeita nada. Mas carne de panela é que ele mais gosta, vai. Isso, Michael, aí. Um grande abraço pra você.
0: Vem aí o intervalo comercial, já já a gente tá de volta com mais música pra você.
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5: Na região dos Vales, 19 graus.
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0: Vamos falar de futebol agora, senhoras e senhores. Mas antes a gente abre espaço aqui para uma informação de utilidade pública. A gente pede atenção redobrada aos motoristas que estão aí trafegando pelo centro da cidade, próximo aqui a Ernesto Alves com a Fernando Abbott, em outros pontos ali da região também. Vários ouvintes nos passaram aqui, inclusive mandaram vídeos das sinaleiras aqui da região que não estão funcionando. E agora um horário aí de grande fluxo, né? O pessoal voltando pro trabalho, pessoal aí, né, nesse início de tarde, bastante fluxo. Então, atenção redobrada aí para evitar acidentes. As sinaleiras, grande parte das sinaleiras, né, neste exato momento estão aí desativadas, estão, né, sem funcionamento aqui na região central da cidade. Muito obrigado pelas informações repassadas aí pelos nossos ouvintes. Agora sim, vamos falar de futebol, vamos falar das informações do Internacional. O Inter negocia a contratação do goleiro venezuelano, o José Davi Contreras, que atua no Barcelona de Guayaquil. Aos 31 anos, o jogador é um dos principais destaques da equipe na temporada e é o atual titular da seleção da Venezuela. Do lado do Barcelona, o discurso é que a oferta do Colorado está muito distante do desejado, sequer analisável neste momento. Valores não foram detalhados. E o Contreras tem contrato vigente apenas até o fim deste ano, ou seja, já poderia assinar um pré-contrato e sair de graça em janeiro. Porém, para o Inter ter a liberação imediata do goleiro, precisa desembolsar uma quantia que agrade aos equatorianos. Estas as informações do Internacional.

0: informação, Jorge Matheus, amo noite e dia, é que nem pizza. No programa de hoje, nós queremos saber qual é o seu sabor preferido de pizzas e se você prefere rodízio de pizzas ou à la carte ou delivery. Conta pra gente aí, 995-70-2200.
1: Meu sabor de pizza preferido é de calabresa com cebola caramelizada.
0: É,
1: tem em Lajeado, disse o Marcos. E ele te respondeu aqui também, Alisson,
0: que
1: sobre
0: que ele respondeu?
1: Pra onde vai a borda ou as bordas de pizza descartadas, né? Eu trabalho em uma pizzaria, então as bordas a gente pega e bate no liquidificador. Calma. E faz pizzas específicas para as pessoas que não gostam de comer as bordas. Então elas comem as bordas. De qualquer forma. Ele colocou que é uma baita de uma zoeira. Aí se deu ao trabalho de digitar, o Marcos. Grande abraço, Marcos. Obrigada pela audiência. Boa tarde pra Lisandra Santos. A Lisandra disse que gosta mais é de portuguesa, tá? Gosta de vários sabores, mas a que mais agrada a ela é portuguesa. Grande abraço, obrigada pela audiência. E tem a turma que tá almoçando agora, Alisson.
0: Pizza.
1: Oi, Alisson e Samara. Turma de Rio Pardinho almoçando agora. A Daniela, o Bernardo, o Leandro e o João. Alô, galera. Um grande abraço pra vocês. Eu tô tentando dar uma espiada aqui, ó, pra ver o que é essa comida.
0: Comendo, mas é curiosa mesmo.
1: Mas é que eu acho que eles estão assando um churrasquinho por conta da carneação que eles fizeram hoje mais cedo.
0: Bom,
1: e ao lado tem um tacho ali em preparação, aquele criba, né?
0: É.
1: Um torresmo e o...
0: Torresmo.
1: E agora
0: geralmente assim, quando o pessoal começa a carnear porco, né? Começa de manhã ali, né? Já esquentando a água, vai tomando um chimarrão,
1: isso.
0: Aí depois vai preparando
1: faz
0: ali.
1: Faz a carneação.
0: É, aí já pegam uma carne fresquinha ali, né?
1: Aí agora como demora.
0: Assa.
1: Demora pra terminar esse processo do
0: torresmo. Demora bastante,
1: é,
0: né?
1: Eles já colocaram no fogo ali um espeto de carne e estão almoçando.
0: É.
1: Pronto.
0: E o café da tarde é com pão de casa e torresmo.
1: Nossa.
0: Fresquinho depois, né?
1: Nossa, você fica ali o dia, né? Na
0: isso
1: lida,
0: aí.
1: É uma beleza.
0: E algumas latas de banha também, que já vai sendo armazenado ali.
1: Pra todos os envolvidos,
0: isso
1: aí, um grande abraço em Rio Pardinho.
0: Show de

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2: A região dos vales, 19 graus.
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1: 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Muito
0: feliz. Tá na hora de sabermos quem tá se dando bem e faturando os presentes aqui na Arauto. Conta pra gente aí, Samara, quem é que tá se dando bem?
2: Vale compras de R$30 da Brad Capa saindo para o Fabiano Cork.
0: Ganhou! Parabéns, parabéns, parabéns.
2: O par de almoços da Dodo saiu para Jennifer Letícia da Rosa.
0: Ganhou! Parabéns, parabéns, parabéns, parabéns.
2: E o cartão presente do Forte Atacadista saiu para Carla Brown.
0: Parabéns, parabéns aos ganhadores, aos sortudos. Fechamos mais uma edição do nosso Vai de Carona e fechamos assim mais uma semana também. Sobrevivemos.
2: Partiu Catequese.
0: Ah, o gole.
2: Beijo, gente. Ótimo fim de.
0: Ótima final de semana pra você também, Samara Santos. Na sequência vem aí o Dalvan Barros e o Clube da Arauto. Tchau, gente.
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esse clima de sexto, final de semana chegando. Que maravilha, que maravilha. 2:19, 2:19. Uma excelente tarde de sexta-feira pra você. Bom trabalho aí pra você que já tá, né? Dando sequência à sexta. Seguimos por aqui agora. Seguimos por aqui agora e essa trilha que é maravilhosa, que eu amo. Que eu amo. Nosso Clube da Aral pra você a partir de agora, então, 2:19. 2:19. Temperatura já atualizando também em Santa Cruz, Vera Cruz, em toda a região dos vales é de 19 graus. Céu nublado, esse é o clima, mas um clima agradável, né? Tá legal, tá de boa, não está tão frio e assim a gente começa a tarde de hoje. Então, dia 10 de julho, né? Até as 5 horas estamos por aqui. Sou o Dalvan Barros, tenho o prazer do carinho, a sua participação. Tem charada, tem os destaques em notícias também para você acompanhar, para você ficar informado. Vale a pena ouvir de novo, tem o Toca Mais, tem muitos presentes para você, enfim, essa é a nossa tarde, é um show no seu rádio a partir de agora. 995-70-2200, quero o seu contato, seu recado pra gente, a sua mensagem de voz, fica à vontade para fazer aquele registro, aquela imagem e mandar pra gente também, tá bom? Você tá no seu trabalho, quem sabe hoje, começando na sexta-feira de folga, hein? Que maravilha! Tá sossegado, tá tranquilo? Que bacana! Seguimos por aqui te fazendo companhia. Vamos lá, gente, ó, plataforma de sorteios está recheada, ó, tá abarrotada de presentes pra você, viu? Olha só, tem 1 quilo de costela de primeira, mais 1 quilo de salsichão da casa, 3 quilos de carvão, pão de alho e uma Coca-Cola, hein? Olha só, eu presentaço o kit churrasco do Mercado Barbosa. 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Tem mais. Hoje também é o dia da pizza, né? E claro, não pode faltar uma pizza pra você. Pizza grande, trilegal. E ainda, ingresso pra comunidade São José, em Linha Henrique Dávila, Vera Cruz, Domingueira, os atuais Banda Doce Pecado e DJ Gabriel. É um combo de presentes pra você participar, tá bom? Daqui a pouquinho eu já chego aí com a charada, mas antes você confere o nosso primeiro bloco, abrindo os trabalhos do Clube da Aral pra você. Mentirosa, Hugo e Guilherme com o Safadão. Boa tarde.

0: Cunhão todo tatuado. Geninho com Mariana Fagundes. Fechando muito bem aí o nosso primeiro bloco do Clube da Aralto pra você nesta sexta-feira. Quero o seu recado, seu contato aí 995-70-2200. Hoje é o dia da pizza. A gente vai montar uma pizza aqui, viu? Até o final do programa tem que estar pronto. Certo? E aí, qual é o seu sabor de pizza que você gosta? Gosta mais da doce ou da salgada? Com borda, sem borda, recheada, enfim. Hoje é o dia da pizza, vamos montar então aí. Manda pra gente a sua pizza que você gosta, calabresa, quatro queijos, que mais? A minha preferida, ó, a minha preferida, doce, é de chocolate com morango. Pra mim é uma das melhores, é a top das galáxias. Certo? Manda pra gente então aqui, vamos montar uma pizza bacana até o final do programa. Tá tudo certo, tá bom? 995-70-2200. E também a salgada que eu adoro. Entre vários, né? Claro, a de estrogonofe. A de estrogonofe pra mim também é especial. Além de coração, também é bacana. Calabresa. Calabresa é a tradicional, não é mesmo? Manda pra gente então aí aquele feedback bacana. Vamos montar uma pizza hoje então pra celebrar esse momento especial da pizza. E por falar nisso, ó, por falar nisso, tem pizza de sorteio, de presente pra você no final do programa, certo? Manda ver lá na plataforma de sorteios. Olá, muito boa tarde. Eu gosto da doce. Esticadinho, a mais perfeita, e também a estrogonofe de carne. Essa é legal também, né? Verdade, verdade. A participação aqui, e chega pra gente a Isabela Furtado. Oi, Isabela. Obrigado pelo seu feedback, pelo recado, hein? Viu? Abração pra você. Ótima tarde. Boa tarde, Aralto. A Helena Souza, do bairro Faxinal, na escuta. Valeu, queridona. Abraço pra você, viu? Tá na sintonia também no bairro Faxinal. Helena, e a sua pizza que você gosta? Você gosta mais da doce, a de salgada? Manda pra gente aí, viu? Vamos montar uma pizza, certo? A Eleni Souza Glung está conosco também em Linha Fundinho, Veracruz. Abração também pra você, querido. Um bom final de semana, viu? Acompanhando já Aralto. Vamos de intervalo? Volto na sequência com mais sucesso. É já já.
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0: Menina do olho marrom. Vamos lá, daqui a pouco tem Luan Santana, Olho Marrom.
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0: 27 minutos, faltando para as 3, Aralto.
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0: Na região dos vales, 18 graus.
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0: 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Vamos lá, daqui a pouquinho, nesse bloco ainda tem pra você o Vale a Pena Ouvir de Novo, 20 para as 3, Olho Marrom, Luan Santana.
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Vamos falar agora de uma canção bem conhecida que você vai se lembrar com certeza, e é aquela viagem no tempo que a gente traz pra você. Tarzan Boy, lançado no verão de 1985, foi um enorme sucesso, estreando aí no top 10 da parada musical italiana e também indo bem aí em muitos outros países também europeus, incluindo Noruega, Alemanha e outros países. Tarzan Boy ainda encontrou o seu grande sucesso na França, onde ficou em primeiro lugar por 5 semanas consecutivas. Olha que bacana, no Brasil a música ficou conhecida também e fez sucesso principalmente por ter sido usada como tema de abertura do programa Perdidos na Noite, apresentado por Fausto Silva na Rede Bandeirantes em 1986. Aquela viagem no tempo que a gente adora. É. Maltimora, canta pra gente, Tarzan Boys. Boa tarde. Pra recordar, não vale a pena ouvir de novo.

0: Muito bem, tá aí fechando em grande estilo para recordar, hein? Eu acho que vale a pena ouvir de novo a Viagem no Tempo aqui no Clube da Arauto. Vamos lá de intervalo. É, Tarzan Boy, você curtiu aí. Vamos lá, intervalo, eu volto na sequência com mais sucesso. É já já.
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0: E depois tô chegando. Zé Neto e Cristiano, resumindo, é já já pra você curtir.

0: 10 para as 3, Arauto.
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0: Na região dos Vales, 18 graus.
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Vamos lá, clube, mais sucesso chegando pra você. Um minuto faltando para as 3. Resumindo, Zé Neto e Cristiano.

0: Com alegria e informação. Então tá, fechando muito bem aí a nossa primeira horinha. Eu volto já já, daqui a pouquinho tem 6 músicas pra você acompanhar. O nosso Toca Mais desta sexta-feira. Claro, né? A sua participação e ainda as informações, os destaques e notícias para você acompanhar ainda nesse bloco com as informações do Dia a Dia News. Eu volto na sequência daqui a pouquinho após o intervalo. Portanto, não sai daí. Tem muita música boa para você.
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0: E falando em música boa, também uma das atrações confirmadíssimas da Oktoberfest 2026. Chegando ela, Simone Mendes, Direitos Iguais.

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2: 3:15, 13:15, temperatura em Santa Cruz do Sul e região é de 19 graus. E direto do Portal Arautos, destaques em notícias. Prefeitura de Veracruz abre processo seletivo para 15 áreas. São estágios de níveis médio e superior. Interessados podem fazer a inscrição gratuita até o dia 22 de julho. A aplicação da prova teórico objetiva vai ser online no dia 2 de agosto. Cisvale abre licitação para reforçar resposta a eventos extremos. O consórcio lançou um processo para contratar empresa que vai apoiar os municípios em situações como enchentes e outros desastres. A iniciativa busca agilizar atendimentos e dar mais suporte às cidades em momentos de emergência. E ainda, o Hospital de Veracruz amplia mutirão do SUS gaúcho com consultas infantis de otorrinolaringologia. Os atendimentos ocorrem na semana que vem, inclui consultas para crianças, adultos e pacientes em retorno, conforme agendamento da regulação estadual. As consultas especializadas serão operacionalizadas pelo IRIS. 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

0: Então, 3:17, 13:17, temperatura de 19 graus. Seguimos por aqui com o nosso Clube da Arauto para você nesta sexta-feira. E claro, né, tem a nossa charadinha, tem presentes também rolando aí na plataforma de sorteios. E hoje eu te pergunto: tenho uma grande memória, porém não sei pensar. Alguns me usam para lazer e outros para estudar. Certo, essa é a nossa charadinha de hoje. Junto com a charada, trago pra você 6 músicas em sequência no Toca Mais. Na 1, Simone Mendes, Direitos Iguais, inclusive, atração confirmadíssima da Oktoberfest, né? Que foi, inclusive, na semana passada, na quarta-feira, teve então aí os lançamentos dos shows oficiais da Festa da Alegria para esse ano, né? E tem Simone Mendes na música 1. Na 2, Nem Pagando, Henrique Castro com Menos é Mais. Na música 3, Desocupa, Matheus Vargas com Kleber e Cauã, a música 4, Eu Gosto Assim, Gustavo Mioto com Mari Fernandes. Na 5, Atriz Demais, Bruno Rosa com Murilo Ruf, pra fechar a sequência, Maiara e Maraíza, Vai Lá, na música 6. Agora é com você, participe.
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0: animação, tá aí, vai lá, Maiara e Maraísa, fechando muito bem aí, a sequência de 6 músicas, é o nosso Toca Mais desta sexta-feira. Legal, vamos lá, dando sequência, hoje a nossa charada, hoje a nossa charadinha, para você participar e interagir conosco, tenho uma grande memória, olha só, hein, olha só, para você pensar aí, tenho uma grande memória, porém, não sei pensar. Alguns me usam para lazer e outros para estudar. Quem sou eu? Diga pra gente aí. 995-70-2200. E hoje, sem saber que é o dia da pizza, já estou fazendo para deixar pronta para a noite. Coração e frango. Lilian Barros, de Linha Borges, Veracruz. Lilian, tudo certo? Ó, obrigado pela sua participação. Mandou foto pra gente, deixa eu curtir aqui, deixa eu curtir. Ó, já no preparo aqui, né? Deixando tudo certo, no jeito e pra noite com a família, tudo de bom, né? A pizza sempre cai bem, né? Com a família, com os amigos, é tudo de bom. Abraço, Lilian, pra você. Pois então, hoje é dia da pizza, né, Lilian? Isso. Ó, e de frango e de coração, é muito bom realmente, viu? Tá preparando, capricha aí, viu? Capricha aí pra logo mais, certo? Em Linha Borges, em Veracruz, tá participando. Vamos lá, seguimos por aqui. Olá, tudo bem? Ah, vamos ver aqui. Já faz alguns anos que pedimos a pizza toda salgada, 3 sabores. Normalmente a borda recheada de chocolate, preto e doce de leite. Assim, não mistura e fica já uma sobremesa ótima. Fica a dica. Abraço a Dani. Verdade, ó, legal, né? Exatamente, fica bacana. Pedir toda salgada com 3 sabores e aí a borda recheada realmente, né? Fica uma sobremesa. Gostei da dica. Abraço, Dani, pra você também, querida. Obrigado pelo carinho, viu? Então, lá na família da Dani, a turma pede salgada e a borda doce. Tá bom, dá um contraste legal. Obrigado pela sua participação, viu? Bom final de semana pra você, querida. Tá na audiência. Hoje, então, né? A nossa enquete também, né? A nossa dinâmica de hoje, dia da pizza. Qual a sua pizza que você gosta? Qual o sabor que você curte? Gosta mais da doce, a salgada ou, né? A meio termo, doce e salgada. Ou igual a Dani aí, pede salgada e a borda doce. Interessante, né? Manda pra gente aí, ó, eu curto. A minha preferida, claro, é a doce, sorvete é muito boa, né? É demais. E também eu curto bastante a de chocolate com morango, é uma preferida também. E a salgada eu fico com o estrogonofe de coração, também é legal e, claro, a tradicional calabresa, maravilhosa. E você, vamos montar uma pizza junto aí? Manda pra gente a sua preferida.
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0: Enquanto a gente vai montando a pizza aqui, você vai curtindo música, vai participando. 995-70-2200. Espero seu feedback aí, tá bom? Seu contato. Eu volto já com Felipe Rodrigo.
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0: Vinte e cinco minutos faltando para as 4, Arauto.
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0: Na região dos vales, 18 graus.
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10: 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Muito bem, dando sequência, chegando aqui para mais música para você, mas antes, claro, preciso falar aqui dos nossos parceiros. 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

0: 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Muita música boa no seu rádio. Esse é o clima desta sexta-feira. Obrigado pelo seu carinho, pela audiência. A turma que está participando, contato através do nosso WhatsApp. Você manda pra gente. Tá participando, tá mandando ver. Legal demais. 995-70-2200. Olá, sou a Eliana Rosemi. Gosto de qualquer uma, não tenho preferência, mas a de frango com catupiry estrogonofe e de morango. E ainda chocolate preto e a borda recheada são as preferidas. Tá certo então. Olha só, ela que nos ouve na Alemanha, na cidade de Fintel, é isso? Olha só, na Alemanha, acompanhando a Arauto, que bacana. Obrigado pelo seu carinho, pela audiência, viu? Turma boa aí acompanhando a Arauto. Ela que é de Santa Cruz, mas agora reside então na Alemanha, tá na sintonia por lá. Obrigado pelo carinho, um abração pra você, um bom final de semana, Eliana. Aí ela também manda aqui, ela manda beijo e abraço pra família em Rio Pardinho. O Samuel, é isso? Samuel e também o Ismael. Samuel tem 5 anos e o Ismael de 9 anos. Beijo pra família então em Rio Pardinho, tá bom? Direto da Alemanha, Eliana Rosemi. Dá o recado então, né? Deixa eu curtir a mensagem, gostei. Gostei! Ô querida, que horas são aí? Diga pra gente aí. Que horas são aí na Alemanha agora? Vamos ver se é muita diferença de horário aqui, hein? Manda pra gente. Ó, agora é 5 pras 4. 5 pras 4 por aqui. Diga pra gente, tá digitando, vai lá. A Vera Kipper, a Verinha tá conosco também. Ô Verinha, boa tarde pra você, querida. Obrigado pelo carinho, viu? Bom final de semana aí. Olá, manda o link das promoções. Claro que mando sim, a Iracema. Iracema de Oliveira. Ô, minha querida, já mando pra você, viu? No intervalo aqui, eu consigo pegar o link e mandar pra você. Olha só, gente, que curioso. Na Alemanha agora é 9:55. Ela colocou aqui 20:55. Ou seja, 9:55 na Alemanha. Realmente, um horário bem considerável, né? Agora aqui, então, é 5:04. Olha só. Obrigado pelo registro, meu querida. Abração pra você aí, acompanhando a gente através da internet. Dando sequência, mais participações. Olá, boa tarde. Da Alemanha, a gente segue até Bagé. Olha só, ligado na Arauto, o Jairo Souza. Perdão, Jairo Souza, isso, né? Tá certo, em Bagé, também acompanhando a Arauto. Que bacana, né? Em toda a região, no mundo todo, através do Sistema Mundial de Computadores, acompanhando a gente. Que bacana. Ah, olha só, tem mais uma informação importante que ela passa pra gente. Aqui tem horário de verão até outubro. Olha só que interessante. Que bacana, hein? Direto da Alemanha as informações pra gente. A curiosidade. Bacana. Obrigado, querida. Vamos lá então de intervalo. Eu volto já com mais sucesso pra você.
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0: Vamos lá então. Daqui a pouquinho tem Lembrança Boa. Traia Velha vai cantar pra gente. É já.

0: 3 minutos faltando para as 4, Arauto.
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2: Na região dos Vales, 18 graus.
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1: Bom demais, é, após o show do intervalo de volta, mais sucesso pra você. 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

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Enquanto você vai pensando no sabor da pizza que você gosta, vai interagindo conosco, tem mais sucesso para você. 4 e 4.

0: junto, alegria, informação. Isso aí, tá aí Diego e Arnaldo cantando pra gente, Vai Cair Água. É um sucesso junto com a participação de Zé Neto e Cristiano. Gente, eu volto já fechando aí mais uma horinha do nosso Clube da Arauto desta sexta-feira, mas o sucesso não para, eu volto daqui a pouco com mais música boa e a charada também, a sua participação. Não, sai daí, ótima sexta-feira pra você.
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0: Sucesso! Olha aí, sol nos olhos. Isso é boa, hein? Um balo gostoso da sexta-feira. Jorge Mateus, já já. É o

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2: 4:13, Arauto.
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Arauto Alegria, informação, fechando muito bem, mais um bloco, hein? Essa das antigas, é pra recordar. NX0, razões e emoções, aqui na sua Arauto, pra você. Ótima tarde de sexta-feira, obrigado pelo seu carinho, pela audiência. Seguimos por aqui, trazendo a participação da galera, tudo interagindo conosco, bom demais, hein? Tem o seu carinho, o seu contato, o seu feedback. Além disso, tem a nossa pergunta, a charadinha de hoje. Atenção, atenção, hein? Ó, tem uma grande memória. Ah, tem uma grande memória. Porém, eu não sei pensar. Alguns me usam para lazer e outros para estudar. E aí, você sabe quem sou eu? Dica pra gente aí, bora, bora. 995-70-2200. Plataforma de sorteios tem presente lá. Daqui a pouquinho você pode estar se dando bem, hein? 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É, tem aquecedores elétricos. Dois aquecedores daqui a pouquinho, hein? 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Pão de alho da Lita. E uma Coca-Cola 2 litros, hein? Mas que baita kit, hein? Que legal. Para você, para o seu final de semana garantido. Além disso, tem também 2 unidades de PEC da Budweiser. 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Tem ingresso também. Grande Domingueira Show, banda Doce Pecado, Os Atuais, DJ Gabriel também. Dia 12 de julho, agora Domingueira, na comunidade São José de Linha Henrique Dávila, em Veracruz. Tem ingresso para você. Tem também pizza grande do Tri Legal. É, tem também pra você aqui, viu? Hoje é dia da pizza e claro, tem pizza também, tá bom? Tá valendo pra você. E ainda não para por aí não, hein? Olha só, tem presente pra caramba. Vale compras de R$70, mamãe tô chique, olha só, hein? Bora participar então, manda ver, manda ver. Vamos lá com o recado da turma, pessoal que tá participando. Olá, boa tarde, querido. Estou sempre na audiência, só às vezes não consigo, não tenho tempo de estar mandando mensagem. Ah, tudo bem, a gente entende, viu? O trabalho, a correria do dia a dia, mas tá ouvindo Arauto, tá ótimo, né? Não é mesmo? Olha, quando der, participa aí, participa. A Lisandra Santos, do bairro Santa Vitória. E a pizza que ela gosta, a preferida é a de portuguesa. Tá certo. Portuguesa é boa também, né? Legal, também gosto. Se possível, roda aí, retrovisor do Gustavo Lima.

0: Legal, legal, obrigado, queridona, pelo seu carinho e pela audiência. Boa tarde, Dalvan, eu gosto da pizza de brócolis com molho branco, que eu mesmo preparo. Olha só que legal. Mas na pizzaria eu gosto de quatro queijos. Amo. Olha aí o feedback da Delci Carvalho. Valeu, querida. Obrigado pelo seu carinho também, pela audiência. A Maria conosco, Maria Terezinha do Albardão, torcendo muito para ganhar presente hoje. Boa tarde. Valeu, Maria. Boa tarde para você do Albardão, tá acompanhando Arauto. Vamos lá então, gente. Intervalo, volte já já com mais sucesso.
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0: Depois. Aí. Murilo Rufi, saudade estranha. Já já pra você.

0: 27 minutos faltando para 5. 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
0: Na região dos vales, 18 graus.

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Arauto, alegria, informação, fechando muito bem mais um bloco, hein? Que legal, hein? É, tarde desta sexta-feira. Eu ia falar noite. Eu ia falar noite, confesso. Acostumado, né? Com a noite da Arauto, agora nas férias do Eduardo. Estamos por aqui nas tardes da 95.7 para você. Mas enfim, né? Encontro, já aproveito e já digo para você que a gente tem encontro marcado ainda hoje no Bonde Baile a partir das 7 da noite, tá bom? Isso, pra gente fechar a semana com chave de ouro. Menos é mais com o Natan pela última vez. Legal, vamos lá trazer o recado da galera. A Lídia Maria está conosco. Essa resposta não é a que eu procuro, viu? Não é a que eu procuro, mas ó, dá uma

0: lazer e outros cá pra gente. Liga pra gente. A turma que tá participando aí, 9957-022-00. É, bora participar aí da nossa charadinha de hoje. Já quase fechando a edição de hoje. Quase fechando o nosso Clube da Arauto desta sexta-feira. Boa tarde, Weber, do bairro Aliança. E a pizza que eu gosto é carbonara. Abraço pra vocês, audiência. Valeu, querida. Obrigado pelo carinho, tá bom? Silvana e Weber, a sintonia no bairro Aliança. Muito bem, já quase fechando aqui, mas antes daqui a pouquinho, gente, ó, quero falar pra você que tem sorteio, tem presentes, já, viu? Tem dois aquecedores da promoção Julho da Casa Mais Quente, em parceria com as lojas Quero Quero, tem também duas unidades de pack de Budweiser, estação de bebidas, tem também ingresso, Domingueira Show em Veracruz, com Os Atuais, Banda Doce Pecado e DJ Gabriel. Tem também ainda, pizza grande e trilegal, kit churrasco Mercado Barbosa, 1 quilo de costela de primeira, 1 quilo de salsichão da casa, 3 quilos de carvão, 1 pão de alho da Lita e também uma Coca-Cola 2 litros. É um baita kit pra você e final de semana tá garantido. Além disso, um vale compras da Mamãe Toxique também na sequência pra você. Certo, ó, intervalo, volte já aí, já com os presentes também fechando o programa desta sexta-feira.
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0: Depois do intervalo tem Displicente, Wesley Safadão, é já.

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0: Na região dos vales, 18 graus.
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0: 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As últimas do nosso programa, 3 minutos faltando para 5. Wesley Safadão, Displicente, já já tem sorteio.
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0: junto, alegria, informação, que sorte a nossa, Matheus e Cauã. Fechando os trabalhos do programa de hoje. Abraço pro Samuel Mailan, que está acompanhando a gente no trabalho, na sintonia. Valeu, Samuel, grande guita, grande músico também, né? Sempre acompanhando a gente aí, abraço pra você e aos colegas aí. Certo, queridão? Vamos lá, gente, vamos trazer aqui a resposta da nossa charada pra fechar, né? Na sequência tem o Daniel já com o Mundo Sertão. Antes aqui eu tenho a charada, a resposta e também, né, tenho aqui os sorteios. Atenção, o que é... Aliás, tenho uma grande memória, porém eu não sei pensar. Alguns me usam para lazer e outros para estudar. A resposta da Ana Lídia Helfer, do bairro Esmeralda, está correta, é o computador. Fala, Aninha, obrigado pela sua audiência, viu? Abração pra você, bom final de semana. Agora sim, vamos de presente?
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0: Muito feliz. Vamos lá com os presentes, vamos aqui para o kit churrasco Mercado Barbosa para o seu final de semana recheado, né? Com esse baita kit do mercado Barbosa, o kit churrasco. A Cristiane Beatriz Vermos, parabéns, Cristiane Beatriz, tá se dando bem, hein? Já passa a mensagem pra você, tá retirando aí desse final de semana, tá bom? O Júlio da Casa Mais Quente, em parceria com as lojas Quero Quero, aquecedores elétricos, dois ganhadores hoje, viu? A Thaís Helena Foster, parabéns, Thaís. Também a Loiva Maria Uman, também levando aí os aquecedores. Vamos aqui para a Pizza Grande, Trilegal, quem fatura? Pablo Tesman, parabéns, Pablo, tá levando, tá se dando bem também. Vamos aqui para duas unidades de pack de Budweiser e estação de bebidas para Bruna Mor, parabéns, Bruninha, tá se dando bem. E também para fechar, ingresso, primeira domingueira show em Veracruz com os atuais Banda Doce Pecado e DJ Gabriel para Alexandro Silveira, parabéns aos ganhadores. Certo, gente? Segunda-feira de volta para mais Clube da Arauto, vem aí Daniel Schwember e o Mundo Sertão.

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1: Mais sucesso chegando pra você, música boa, só o fino do sertanejo. Na sequência, Maiara e Maraíza. Quem sente saudade sou eu, já já.
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1: 5 horas, 8 minutos, Arauto.

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Então, que tá chegando no teu rádio nessa sexta-feira, 5h15. Finalzinho de sexta-feira, alegria. Final de semana tá aí, né, gente? Coisa boa demais. Eu estou com a chave aqui, ó. Tá no meu bolso. A chave do final de semana. A partir das 6h30, 7h, 6h pouco, 6h pico. Já estaremos oficialmente no final de semana. Como é que está nos acompanhando no trabalho? Muito obrigado, chimarrãozinho de companhia. Dali a pouquinho, mais tarde, podemos tomar uma coisinha mais forte, né? Depois do expediente, já está liberado. Aquela coisa toda, né? Você que está no trânsito, nos dando aquela carona, muito obrigado, viu? Muito, muito obrigado. Você já está em casa, já está com a pantufa no pé? Eu não acredito. Chimarrãozinho em casa, pantufinha no pé, já aproveitando o seu fim de... Que alegria. Gente... Plataforma de sorteios com presentes. E tem presentes, gente. Vale. Deixa eu ver aqui o que maior. Esse aqui era no clube, né? A rodízio de pizza da Gruta. Sim. Rodízio de final de semana na Gruta é fantástico, gente. Turma aí te atende com tapete vermelho. 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Vale muito a pena. Essa turma da Gruta é fantástico, gente. Rodízio com quase 40 sabores de pizza, entre doces e salgados. Top das galáxias. Liberando o Vale Cafezão das padarias Rock Show. Vale de R$35 da Rock Show. E o ingresso para hoje à noite no La Barca, banda G10, a banda do Paulinho Dill, ex-vocalista dos Atuais, mais a banda da casa. Você quer ir lá curtir? Vou liberar ingresso. São 3 presentes na plataforma de sorteios. Quem não tiver o link, me peça aqui. E manda o teu recado, meu amigo. 995-70-2200. Maiara e Maraíza, abrindo os trabalhos aqui do nosso.

Israel e Rodolfo e a greve de beijo. Ah, não dá. Aí não tem como, né, gente? 5h21, excelente final de tarde. Vamos lá com as notícias, as informações, direto da redação do Portal Arauto, para você ficar muito bem plugado nesse final de tarde. 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Alô, Cláudio. Alô, Carlinhos. Alô, Márcia. E é, do lado ali, ó, 20 metros dali tem a Assistência Técnica Santa Cruz. Tudo aí faz bonito demais. E o rádio tá sempre, ó, no último volume cravado ali. Eu tenho que pegar o nome da equipe toda aí que nos ouve aí, né? Eu sei que a gurizada tá sempre com o ouvido colado na Arauto. Um abraço para vocês aí, muito obrigado. 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Gente, Venâncio Aires terá diretrizes para

0: incentivar o uso seguro de patinetes e scooters. A Câmara de Vereadores aprovou um projeto de lei que estabelece diretrizes para promover o uso seguro dos equipamentos de mobilidade individual autopropelidos. A proposta prevê campanhas educativas e de conscientização com foco na segurança dos usuários, na convivência entre de diferentes meios de transporte e no incentivo à mobilidade sustentável no município. Tá aí a informação na Arauto.
1: Diz que é verdade.
2: O quê?
1: Mais uma das antigas. Não.

que vai dar um final de semana aí, se é tempo bom, se chuva, daqui a pouquinho o Cunha chega, né? Mas pelo que eu tô dando uma espiada preliminar aí, não teremos chuva, só tempo encoberto. Mais ou menos que nem hoje, assim, né? Temperatura na casa dos 15, 16 graus aí, não tão frio. Tempo coberto, domingo já tem sol de novo, que coisa boa. Mas aí esse é assunto para o Rafael Cunha mais ao final da tarde. Deixa eu mandar um abraço para a turma da Velox 11, o Elisandro, a Loiva, a turma da Centro Beleza Cosmético. Muito obrigado a esses grandes amigos aí. Estão sempre ligados aí na rádio. A turma da Velox 11 que nos acompanha aí com os carros aí de carona na Arauto. Alegria, alegria. Daniel quer um ingresso para a festa com a Iracema Oliveira. Ah, muito bem. Vai lá na plataforma de sorteios, Iracema. Lá sempre tem os ingressos dos eventos, das festas aí na região. Hoje tem ingresso por La Barca. Hoje assisti a banda G10 aí. O Paulinho Dilo, ex-vocalista dos Atuais, está junto aí no G10. A G10 é a banda da casa. E o rodízio completo de pizzas da

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0: Ela que vai estar na Outubro, hein?
2: E agora como eu fico nessa casa?
0: Todo mundo quer ir nesse show aí, né? Erro Gostoso. Mone Mendes.
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0: Cinco e 28, Arauto.
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0: Na região dos Vales, 18 graus.
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Vamos lá, olha, a primeira semana da agricultura familiar movimenta Santa Cruz nesse mês. A programação inicia em 24 de julho e segue até o dia 31 com atividades voltadas à valorização da agricultura familiar. A iniciativa busca destacar a produção local e aproximar produtores da comunidade. A programação completa será apresentada em breve. Tá aí a informação na Arauto.

mais um bloco por aqui. Finalzinho de tarde, plataforma de sorteios bombando. Daqui a pouquinho tem a previsão do tempo, mas parece que não chove no final de semana. É, parece que é só esse tempo meio amarrado, meio emburrado, mas sem chuva. Coisa boa, né? Boa tarde, meu amigo. Um abraço da Eleni Souza Clung da Linha Fundinho. Um abraço pra ti, minha amiga Eleni. Sou a Jéssica do bairro Counter, quero participar do sorteio. Tá aí, ó, Jéssica. Eu mandei aqui o link pra você participar aí das promoções da alta plataforma de sorteios aí, né? Concorrer a todos os presentes. Ah, ouvi meu nome da rádio como ganhador. Consegue confirmar para mim, por favor? Meu nome é Pablo. Seu Pablo, deixa eu dar uma olhada aqui, se foi você mesmo. Ah, olha, acredito que a turma tenha mandado para você já a mensagem aí, né? A gente sempre manda para os ouvintes a mensagem quando a turma ganha presente, né? Mas eu vou dar uma conferida com calma, meu amigo Pablo, tá? Um forte abraço para ti. Lá na plataforma de sorteios, o que temos aqui? Que temos

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2: Henrique Juliano.

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0: 6 em ponto. Um ótimo final de tarde. Turma tá saindo da firma agora, pegando o carro, poçante. Obrigado aí pela carona. Vamos lá que tem informação, as notícias chegando. 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Olha, o Hospital Santa Cruz pede que a população procure outros serviços em casos leves. O setor de urgência e emergência do SUS, pelo SUS, atingiram a capacidade máxima de atendimento. A orientação é que pacientes sem gravidade busquem atendimento nas unidades básicas de saúde, UPAs e outros serviços. A medida busca garantir agilidade e prioridade aos casos mais graves. Está aí a informação na Arauto.
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0: Alto Alegria, informação na passarela, sofrendo e vivendo. Para fechar essa primeira hora, seguimos firmes e fortes para a segunda hora, né, gente? Turma aí nos dando aquela carona. Plataforma de sorteios Rodízio da Gruta. Vale cafezão da Rock Show, vale de R$35 as padarias Rock Show. E o ingresso para assistir a banda G10 e a banda da casa no La Barca hoje à noite. Vai lá na plataforma e participa.
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0: Hoje, Matheus.

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4: Estamos de volta, gente. Falei que era rapidão. Muita música boa nessa segunda hora. 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
4: Jorge Matheus com Matheus e Cauã.

0: Magrão. Vamos lá com a informação, as notícias chegando por aqui. 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Chances de um El Niño muito forte aumentam para o final de 2026. A previsão indica 81% de probabilidade de um evento intenso que pode alterar o regime de chuvas e a temperatura no sul do Brasil. Especialistas reforçam que os impactos ainda dependem da evolução do fenômeno nos próximos meses. Vamos torcer que não seja assim, né, gente? Tomara, né?
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0: chimarrãozinho. Daqui a pouquinho até dá pra tomar uma coisinha mais forte, uma água que o passarinho não bebe, né? É, final de semana já tá oficialmente aberto, claro. 6h22, como não? Bora lá mandar os alôs e recados, abraços. Escuto o Arauto todo dia e não ganho prêmios, mas que barbaridade, dona Adriana. Adriana, tá inscrita lá na plataforma de sorteios, tô te mandando o link aqui mais uma vez. Vai participando, a tua hora vai chegar, todo mundo que participa, é, ganha, uma hora ganha, viu? Daniela, alô minha amiga Daniela, um abraço. Olha o pinhãozinho na chapa aqui, que maravilha. Silvane do Aliança, um abraço sempre na audiência. Chimarrão bonito, pinhãozinho na chapa. É um fogão de chapa aqui, né? Tá. Tá chique a coisa. Chique no último. Tem mais aqui. Gostaria de saber se vocês já sabem o dia que vai ser os ingressos. Ingresso presencial para os shows de outubro. E onde vai ter para vender. Segura aí. Você vai ficar sabendo através da Arauto aqui, com certeza, tá? No portal Arauto, nas informações, nas notícias, você vai ficar sabendo de tudo aqui. Minha amiga Liane Natália, tá bom? Grande Carlos, um abraço. Vou mandar, olha aí o que vai sair. Hoje tem Mocotó, Carlos Alberto Alves Cardoso, bairro Santuário. Mas, meu querido Mocotózão aí, hoje, hein? Vai bem, vai. Vou mandar o link pra ti aqui, tá pedindo aqui o link pra participar dos sorteios, mas é claro que eu vou mandar aqui, tá? Já manda na sequência, deixa eu vou pegar aqui agora, enquanto a gente conversa aqui, e já vou mandando aqui, né? É, um abraço aqui. Quem mais? Quem mais participando? Eduardo de Linha Santa Cruz, um forte abraço. Tamo junto, né, parceiro? Vamos lá. Cristina Ferreira. Alô, Cristina, tomando aquele mate em São José da Reserva. Um forte abraço pra ti. Antes de chamar o intervalo, o áudio da promoção da casa mais quentinha com a Quero Quero.
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0: Zezé de Camargo canta.

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1: Na região dos vales, 17 graus.
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0: da previsão do tempo. Bora lá.
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1: Boa noite a todos que nos acompanham. A máxima hoje chegou aos 21 graus e o dia foi marcado por garoa e também pelo aparecimento do sol. A tendência é que a garoa retorne agora à noite e siga até o início da madrugada. Amanhã a temperatura varia entre 11 e 18 graus e o dia será marcado pela nebulosidade. Já no domingo, existe a possibilidade do aparecimento do sol, mas a umidade estará presente, inclusive com a possibilidade de pancadas de chuva em forma de garoa. Temperatura varia entre 9 e 17 graus. Com as informações do tempo, Rafael Cunha.
0: Valeu, Cunha. Obrigado pelas informações.

0: tua alegria, informação. Arte Biz, hein? Mandar os últimos alôs e abraços, fechando o penúltimo bloco aqui. Olha aí, um abraço. Estou fazendo uma coleção de copos e CDs das bandas. Deixa eu ver quem é esse recado aqui. Gostaria se tem, ver se tem alguma coisa pra mim. Vou conversar com a turma da rádio aqui. Se tem alguma coisa, seu Lucas. Tá bom, seu Lucas? Tati, boa noite. Tati Correia Soares, do Loteamento Motocross. Quero curtir os atuais. Um abraço pra ti. Gente, tô encerrando as participações. Já já as últimas do programa e sorteio dos presentes.
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0: Aqui é sujeito. É Bebenuto, sujeito homem.

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0: Na região dos Vales, 17 graus.
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2: Opa, que barbaridade. Estamos de volta para o último bloco. 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
0: Guilherme Benuto!

0: Thalita e Elisa. Já é blitz dessa canção aí, né? Em todas as rádios do sul do Brasil. Que maravilha! Pra fechar muito bem os trabalhos aqui no nosso Mundo Sertão nessa sexta-feira, né? Bora lá com os presentes.
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0: muito feliz. Ingresso para a noite de hoje no La Barca, Suciro G10, Liane Natália Petroski. Cafezão da Rock Show para Eris Santos da Rosa. E o rodízio de pizzas da Gruta para Renato Grazel de Guimarães. Feito, turma, amanhã não tem, né? Não tem, mais domingo eu te espero no Costelão. 9 horas da manhã, domingo de manhã. Pra gente tomar um mate junto, né? E depois tomar uma caipirinha. O Costelão da Arauto, ótimo final de semana. Aproveite muito seu final de semana com a sua família.

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0: do jeito que você sempre quis. Muito boa noite pra você, iniciando o Bom de Baile desta sexta-feira.
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0: E hoje, bora. O seu clima preferido desta sexta-feira aqui, Arauto, hein? Arauto sempre te trazendo a trilha sonora pra sua sexta, pro seu final de semana, enfim, para todos os dias. Esse som não pode faltar, né? Esse som é o hino da sexta-feira. Desse jeito a gente chega até o seu rádio, onde quer que você esteja, pra trazer muito sucesso pra você. Muita alegria, entretenimento, a participação. E hoje, nada melhor que essa noite agradável, né? Temperatura de 16 graus, tá super de boa, sossegado. Vai lá, pronto. Vamos lá, nossa trilha, que essa aqui que é legal. Essa aqui é topzera, o nosso Bom de Baile pra você, né? Gente, sou o Dalvan Barros, tenho o prazer da audiência, o carinho, a participação a partir de agora. 7:10, a gente abre o nosso programa nesse clima fantástico do sextou, hoje dia 10 de julho. Você estava com o Daniel em Mundo Sertão, seguimos por aqui até as 9:00. 995-70-2200. Seu feedback, a sua participação, recado, contato através do nosso WhatsApp. Pode mandar mensagem de áudio. Quero ouvir a sua voz, hein? Solta a voz aí. Manda ver. Além disso, aquela imagem bacana também, faça o registro e manda pra gente. Hoje, já falamos no Clube da Arauto. Em toda a programação aqui da 95.7, hoje é dia da pizza e também a noite da pizza. Isso, então manda pra gente, você que tá preparando a pizza, quem sabe vai pedir. Eu tenho dicas de ouro pra você hoje aqui no nosso programa, viu? Daqui a pouquinho já trago. Portanto, diga pra gente qual a pizza que você gosta. Doce, a salgada ou as duas juntas, também tá legal, né? Uma doce e uma salgada. Legal, né? Eu adoro a de calabresa. E a doce, pra mim, minha preferida, é de chocolate com morango. Essa é legal. E a de sorvete também é boa, viu? É, você que não experimentou, bora pedir aí, porque realmente é uma pedida fantástica pra sexta-feira. Ainda mais hoje, dia da pizza. Manda pra gente, bora preparar a pizza. Até às 9:00, a gente tem que deixar uma pronta aqui, viu? Combinado. Vamos lá, ó, plataforma de sorteios. Antes da música do nosso primeiro bloco, tá rolando pra você. Tem aquele clássico presente do Dog Center. Olha só, hein? Falando em pizza, tem rodízio de pizza, restaurante da Gruta, hoje pra você levar no final do programa. Além disso, tem chopp, distribuidor.

0: Alto Alegria, informação, alô inveja, Henrique e Juliano mandando ver, fechando aí o nosso primeiro bloco, atração confirmadíssima da Oktoberfest, Henrique e Juliano, entre umas das atrações, né? Assim como Simone Mendes, tem show internacional também, o que mais? Tem Panda, Jota Quest, enfim, né? Foi anunciado aí nesta semana, entre na quarta-feira, oficialmente, os shows da Oktoberfest, inclusive, já com ingressos à venda. Na sequência aqui, a turma que já tá mandando recado, olha só. É a participação, boa noite, aqui o Douglas. Manda abraço pro amigo, o Francis Mars. E também pro Marcinho. Marcinho Avião, é isso? E pra vocês da rádio, toca a rainha musical. Arauto é 10. Valeu, turma boa. Alô, Douglas. Tudo certo aí, queridão? Obrigado, hein, pra você e pro Francis Mar, o Marcinho, a turma toda. Boa sexta-feira. Aliás, uma ótima noite, né? A sexta já tá quase findando, mas enfim, o final de semana tá chegando. Só tá começando o fim de, viu? Valeu, querido. Tem um vídeo aqui também, deixa eu ver esse. Bom, esse vídeo aqui eu vejo depois. Um minuto de vídeo. Opa, peraí, deixa eu baixar aqui. Pronto, agora sim. Depois. Depois eu vejo esse vídeo aqui. E mensagem de áudio chegando também pra gente. Intervalo, volte já já.
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0: Vamos lá, vamos lá. Daqui a pouquinho, Magia do Boteco, banda Passarela.

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0: 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Aí, clássico do grupo Carisma. Lágrimas sobre a mesa. É bailão raiz da Arauto.
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0: Legal, legal demais, hein? Fechando em grande estilo mais um bloco aqui do nosso Bom de Baile desta sexta-feira. E você que tá acompanhando a gente, obrigado pelo carinho, uma ótima noite, sempre na sintonia da 95.7. Vamos lá trazer o recado, a mensagem de áudio que a turma tá mandando pra gente, tá participando.
2: Boa noite, Galvão. Daniel Espantano Grande. Fala, tô com a música pra mim do Jorge Matheus, eu tô aqui na escuta da Arauto.
0: Olha aí que maravilha. Áudio curto, hein, meu garoto? Áudio curto, mas tá valendo. Lá de Pantano Grande, tá na sintonia. Obrigado, meu querido Daniel Silveira. Né, pede música do Jorge Matheus. Sempre acompanhando o Arauto. Que maravilha. Obrigado pelo carinho, viu? Um abração aí. Boa noite. Pra mim, a melhor pizza é de calabresa, acebolado e também abacaxi com chocolate branco. A Jaqueline, do bairro Arroio Grande. Fala, Jaqueline. Tudo bem, querida? Ótima noite pra você, né? Pois então, hoje é dia da pizza, a gente tá, né? Aquele feedback da nossa audiência, a nossa dinâmica de hoje. Qual pizza você gosta mais? A doce, salgada ou as duas? As duas tá valendo também, né? Maravilha, com certeza. 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

0: Alô, Maria Cladir, também a Juliana e o Juliano e a Aninha Fernandes também, nossa colega, querida colega da Rádio Santa Cruz 550. Abraço aí pra turma do Grupo Arauto. Beijão pra vocês aí, tá bom? Tá na sintonia. Obrigado pelo carinho. Agora sim, intervalo, eu volto daqui a pouquinho, mas antes, claro, trazer mais participações, porque a turma tá mandando pra gente aquele feedback no nosso WhatsApp. Boa noite, estou na escuta, toca do Daniel pra a gente curtir a Egla Berté. Fala, minha querida, tudo certo? Boa noite pra você, tá bom? Obrigado pelo carinho, pela audiência. Fernando Oliveira mandando um recado pra gente aqui, tá na sintonia do bairro Arroio Grande. Aquela foto de responsa, aquele chimarrão especial da sexta-feira com a família já no descanso na sua casa. Obrigado, meu querido, pelo carinho, viu? Abração pra você, bom final de semana.
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0: É assim, depois tem mais sucesso, Amor da Gente, Paulinho e Fábio do Bailão chegando.

0: 16 para as 8, Arauto.
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3: Vamos lá, após o show do intervalo, estamos de volta. 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

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Vamos lá, 10 minutos faltando para as 8. O amor da gente, Paulinho e Fábio no bailão.

0: alegria e informação, fechando muito bem nossa primeira horinha. Bom de baile pra você nesta sexta-feira, louco, apaixonado, brilha som com o Negão. Muito bem, eu vou ao intervalo rapidão, na sequência eu volto com 6 músicas em sequência. Pra você participar, votar também, porque tá chegando o Toca Mais pra você, tá certo? Na sequência, então, eu volto com mais sucesso e a sua participação não sai daí. Volto já já.
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0: Assim, essa é a primeira do Toca Mais.
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0: Morena do carro vermelho chegando aí com o São Francisco. Já

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Na música 3, Paredes Pintadas, Talagaço. Na música 4, tem Jorge Mateus, Flor. Na 5, lançamento novidade, César Moreno com Rainha, Cheiro de Dove. E para fechar a sequência, na 6, Eu Te Seguro, Panda. Agora é com você, participe.

0: Arauto Alegria, informação, daí você curtiu 6 músicas em sequência. O nosso Toca Mais desta sexta-feira, fechando a edição de hoje. Vamos lá com mais participações. Boa noite, amigão. Volto na música 5. Olha aí a família Gassen. No Rincão del Rei, Rio Pardo. A Lívia, a Fátima Gassen, tá na sintonia. Também o Júlio, né? Toda a família, abração pra vocês aí, na audiência. Boa noite, gostaria muito de ganhar esse rodízio. Ah, pois então. Boa sorte, viu? Tá participando lá? Cruze os dedos que daqui a pouquinho tem um sorteio. A Vanessa Aline Petri, de São José da Reserva, tá na audiência. Valeu, querida, boa sorte aí. Vamos lá, boa noite, sou a Deja, deixa eu ver aqui. A Dejanira Salles, fala minha querida, tudo bem? Fazendo mini pizza, olha aí, ouvindo a Rádio Arauto, a minha, deixa eu ver aqui. Muito bem, tá, entendi, tá certo, tá preparando, mandou foto aqui, né? Deixa eu ver, deixa eu curtir as fotos aqui. Preparando e agora já aqui no forno, legal, gostei. As mini pizza, pra celebrar então aí o dia da pizza, boa. Valeu, Dejanira, abraço aí, bom final de semana. Quem mais aqui tá conosco? A Maria Elaine tá na sintonia também. Bom feed pra você, Maria. Pra audiência, ótima noite de sexta-feira também acompanhando a Arauto. Que maravilha. Mais participações por aqui. Antes, preciso convidar você pra participar dos sorteios, né? Daqui a pouquinho já tem presente aí pra galera. Rodízio de pizza, restaurante da Gruta. Tem também aí Shop, né? Distribuidora de bebidas da Unvan. Além disso, clássico presente do Dog Center. Ainda tem aí Domingueira Show em linha Rick Dávila, Vera Cruz, os atuais Banda Doce Pecado e DJ Gabriel também fazendo a festa. Tem ingresso pra você, tá bom? Já já no final do nosso programa. Convite também pra amanhã, sabadão às 6 da manhã, Brasil Sertanejo. Melhor do som aí pra curtir, né? A música raiz dos anos 80, 90 e 2000 pra você acompanhar, tá certo? Amanhã então, portanto, sabadão. Intervalo, volto na sequência.
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0: E assim, ó, desse jeito. Despedida de casado, Rogério Magrão. Na sequência, já já.
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Dale, dale, dale, Marley. É, mais bailão chegando. 28 minutos faltando para as 9. Bora, tá todo mundo convidado, hein? Rogério Magrão, despedida de casado.

0: Arauto Alegria, informação, Vagabundo, Gustavo Lima com Luiz Fonsi. Fechando então aí mais um bloco, já quase fechando também a edição de hoje do nosso Bonde Baile. Convite pra você amanhã, sabadão, às 6 horas, tem aí Brasil Sertanejo, pra você acompanhar o melhor do clássico da música sertaneja dos anos 80, 90 e 2000. Amanhã comigo e depois domingão também às 6 horas tem Samara Santos, dando sequência então ao Brasil Sertanejo todo final de semana pra você. Olá, muito boa noite, estou participando dos sorteios, como sempre, amo essa rádio. Olha que bacana a mensagem da Laysa Samantha Siqueira, né? Deixa eu ver, ela mesmo, minha querida, tudo bem? Abraço, tá bom? Tá na audiência, obrigado pelo seu carinho. Boa noite, Dalvan, sou a Jane Silva de Entre Rios, pronta para encerrar a semana no trabalho. Abençoado final de semana a todos, sempre na escuta da melhor. Legal então, querida JTI, né? Agora segue na noite, na madrugada e acompanhando Arauto, trabalhando também. Então, né? Bom encerramento de semana pra você. E claro, depois aí é curtir. Depois é curtir o fim de, né, querida? Jane Silva. Tem mais aqui, olá, boa noite na escuta, amando a playlist, olha só que bacana, beijo pra você também, beijão, querida, a Michelle Aline Siqueira tá participando, que bacana, obrigado, viu, nossa playlist escolhida a dedo pra nossa audiência, maravilha, o feedback da turma. Vamos lá de intervalo, eu volto daqui a pouquinho já com a sequência de saideira e também já os presentes.
1: Tem mais. Música. Chegando. Depois. Depois do
0: então,
1: intervalo.
0: Então assim, eu chego junto com Rainha Musical e os

0: Agora faltando 14 para as 9, Arauto.
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3: Na região dos vales, 15 graus.
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Vamos lá então, Sargentão, Rainha Musical, 8 para as 9. A sequência já tem presente, é já já.

0: hoje. Encerrando a semana com chave de ouro e a missão cumprida. Maravilha, maravilha. Gratidão é o que resume essa semana.
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0: Fechando a semana e dando play já no final de semana, né? Isso, dando play já no fim. Gente, vamos para os presentes. Na sequência tem a Voz do Brasil. Vamos lá então. Vamos para o par de ingressos. Domingueira, os atuais Doce Pecado e DJ Gabriel Linha Henrique Dávila Veracruz. Ângela Maria Alves, parabéns, Ângela. Rodízio de Pizza, Restaurante da Gruta, é celebrando o Dia da Pizza hoje. Ana Maria Rodrigues de Moraes, parabéns, Aninha, tá se dando bem. Vamos lá, o Chopp, distribuidora de bebidas da Alvan, nossos parceiros. Tem fatura aqui, hein? Cauane Vitória da Silveira, parabéns, Cauane. Então, né, os presentes da noite desta sexta-feira. Deixa eu conferir aqui se foi todos. Deixa eu ver aqui, o ingresso ok, rodízio também, chope e também o presente do Dog Center. Maravilha, fechou todas. Bacana. Gente, volta então com um bom de baile na segunda-feira. Amanhã tem Brasil Sertanejo e na segunda também retorna no Clube da Arauto às 14h. Ah, amanhã também, peraí, amanhã também tem parada obrigatória. A gente tem encontro marcado a partir das 18h. Agora sim, tô indo. Bom final de semana pra você. Vem aí a Voz Brasil.

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